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3: Olá, boa noite.
4: Boa noite para você que nos acompanha em todo o país.
3: Sexta-feira, 5 de junho de 2026.
4: Vamos ao destaque do dia. Bom condutor ganha incentivo na hora de renovar a carteira.
3: Agora é lei. Motoristas que não cometeram infrações terão a CNH renovada de forma automática. Gabriela Noronha.
5: Cerca de 2 milhões de motoristas já foram beneficiados desde a publicação das novas regras em dezembro do ano passado.
4: Você vai ouvir também Mac Idiomas.
3: Já está no ar plataforma digital para ajudar o cidadão a aprender inglês e espanhol de graça.
4: Presidente Lula destaca que saber outro idioma amplia oportunidades e abre novas portas na vida das pessoas.
6: O governo está fazendo, utilizando a tecnologia para criar oportunidade de vocês poderem aprender coisas que a gente não conseguia há muito tempo atrás.
3: E ainda, bloqueio voluntário e simultâneo de todas as casas de apostas autorizadas do Brasil.
4: Mais de 574 mil pessoas já usaram a plataforma que permite a autoexclusão de bets. Márcia Fernandes.
7: Cerca de 40% apontaram a perda de controle sobre jogos e afirmaram que os impactos na saúde mental foram o principal motivo para a autoexclusão.
3: Hoje, na apresentação da Voz do Brasil, eu, Luciana Vasconcelos e Luciano Seixas.
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3: Bons condutores vão ter renovação automática da Carteira Nacional de Habilitação.
4: É o que prevê lei sancionada hoje pelo presidente Lula.
3: A medida integra o programa CNH do Brasil, que facilita e deixa mais em conta o acesso à primeira carteira de motorista.
5: A lei sancionada nesta sexta-feira institui o programa CNH do Brasil e permite a renovação automática da Carteira Nacional de Habilitação para os motoristas que estejam cadastrados no Registro Nacional Positivo de Condutores e que não tenham infrações de trânsito nos últimos 12 meses. A nova legislação é resultado de uma medida provisória encaminhada pelo governo do Brasil ao Congresso Nacional em dezembro do ano passado. Segundo o Ministério dos Transportes, cerca de 2 milhões de motoristas já foram beneficiados desde a publicação das novas regras. Entre os beneficiados está Andrei Abreu, morador de Santa Catarina, que conta que em 20 minutos teve o documento renovado.
8: Então eu só precisei fazer a consulta e lá só testar mesmo a efetivação. E foi tranquilo, foi bem rápido, questão de 20 minutos mesmo, que se a gente anda corretamente, não tem multas e o sistema, ele busca uma forma de desburocratizar, viabilizar a rapidez na renovação, fica bem mais tranquilo e mais pessoas podem, de fato, se animar para poder tirar uma CNH.
5: Além da renovação, o programa CNH do Brasil também facilita o acesso à primeira habilitação nas categorias A, destinada a motocicletas, e B, voltada a veículos de passeio. Com a nova lei, os candidatos podem escolher como preferem se preparar para tirar a CNH. Se por meio do conteúdo teórico gratuito disponível na plataforma digital, se em uma autoescola tradicional ou combinando as duas opções. Com as mudanças, o Brasil bateu recorde de novos condutores habilitados no país este ano. De acordo com o Ministério dos Transportes, mais de 1.141.000 CNHs foram expedidas entre janeiro e maio. O presidente Lula também destacou o impacto direto das medidas no orçamento das famílias brasileiras.
6: Uma carta custava R$3.000, R$3.500, tem gente que pagava até R$4.000. Agora não, agora o cara gasta R$670, R$500, já está com a sua carta pronta. Uma coisa importante, nós temos 60 milhões de pessoas usando o aplicativo. 60 milhões de pessoas. É uma população, sabe, o dobro da população argentina utilizando o aplicativo. Bom, isso tudo para mim dizer ao pessoal que está tirando carta, tire sua carta.

0: milhões, volume 7 vezes maior que o observado antes da edição da medida provisória. Desse total, mais de 6 milhões de solicitações foram realizadas por meio da plataforma CNH do Brasil. Reportagem Gabriela Noronha.
1: Uma situação que começa como uma simples diversão na internet e o sonho do dinheiro fácil.
2: E aos poucos se torna um ciclo vicioso de endividamento e problemas de saúde mental.
1: Esta é a realidade de quem sofre com os perigos dos jogos da aposta online.
2: De acordo com o Ministério da Fazenda, mais de 25 milhões de brasileiros entraram nas chamadas bets no ano passado.
1: Mas uma nova ferramenta pode ajudar quem precisa enfrentar o vício.
3: Uma busca por dinheiro que resultou em mais dívidas. Essa é a realidade de muitas famílias brasileiras. Nossa equipe conversou com uma mulher que prefere não se identificar. Ela conta que durante uma depressão e precisando de mais recursos, começou a jogar em cassinos online. O hábito virou vício e ela passou a gastar todo o salário e o dinheiro de outras pessoas nas apostas.
4: O jogo meio que foi assim, uma válvula de escape. Aí foi evoluindo até chegar num ponto de eu gastar dinheiro que não era meu. Meu salário entrava, eu gastava tudo. E aqui em casa começou a ficar muito complicado. E foi assim, até ter que tomar medidas drásticas.
3: Para evitar que mais pessoas se viciem e se endividem por causa dos jogos de apostas online, o governo federal lançou uma plataforma de auto-exclusão das bets. Com a ferramenta, o usuário indica seu CPF e, com isso, bloqueia de forma voluntária e simultânea o acesso a todas as casas de apostas autorizadas no Brasil, com uma única solicitação. É o que explica Daniele Cardoso, secretária de Prêmios e Apostas do Ministério da Fazenda.
5: Quando esse cidadão procurar uma determinada casa de aposta, ele vai estar bloqueado. Essa casa de aposta busca aqui para saber se esse CPF pode ou não apostar, e aí a gente dá informação dizendo não, porque ele se auto-excluiu. Quando a gente pensou nessa plataforma, a gente pensou não só nesse mecanismo de auto-exclusão centralizada, mas também ali ser um concentrador de informações em relação ao jogo responsável.
3: Dados do Ministério da Fazenda apontam que só no ano passado, mais de 25 milhões de brasileiros fizeram apostas em jogos online. Diante desse cenário, a plataforma de autoexclusão é uma das estratégias do governo para evitar o vício e o endividamento das famílias. Além do bloqueio, a autoexclusão impede novos cadastros e suspende o envio de publicidade sobre o assunto. Desde que a plataforma foi lançada no final do ano passado, mais de 574 mil pessoas já solicitaram a exclusão dos CPFs para o uso de bets. Do total de cadastrados, cerca de 40% apontaram a perda de controle sobre jogos e afirmaram que os impactos na saúde mental foram o principal motivo para a autoexclusão. Para a mulher que conversamos no início dessa reportagem, é importante existir uma plataforma que possibilite a exclusão do CPF nas casas de aposta.
4: A gente já viu várias coisas, né, muito graves acontecendo com essas pessoas, então eu acho que é importante sim para ajudar muita gente para não entrar nisso, porque é difícil.
3: Além de bloquear o CPF da pessoa para o uso de bets, a plataforma de autoexclusão também reúne orientações e links com informações de onde encontrar atendimento especializado no Sistema Único de Saúde. Pessoas que identificarem prejuízos relacionados às apostas podem buscar apoio nas unidades básicas de saúde e nos centros de atenção psicossocial, presentes em todas as regiões do país. Para quem sofreu com as apostas, a ajuda psicológica é fundamental.
4: É um vício muito perigoso. Então, quando eu decidi, eu vou parar, eu começava a pensar em tudo que eu passei. Aí eu fui atrás para procurar psicólogo especializado no assunto. E a partir desse momento, a perspectiva foi voltando.
3: Para acessar a plataforma e fazer a autoexclusão, basta procurar no seu buscador a frase autoexclusão Ministério da Fazenda e clicar no link. O endereço vai te direcionar para a plataforma dentro do site gov.br. Reportagem Márcia Fernandes.
2: Inglês e espanhol na palma da mão e sem custo.
1: Você já pode se inscrever no aplicativo Mac Idiomas, que oferece aulas dos dois idiomas, do nível básico ao avançado.
2: A ferramenta também conta com recursos de inteligência artificial para apoio aos estudos.
6: A plataforma MEC Idiomas, iniciativa gratuita do governo do Brasil para o ensino de inglês e espanhol, começou a funcionar no início deste mês de junho. O aplicativo oferece cursos do nível básico ao avançado.

0: estruturados em 4 a 6 módulos, cada um com 10 a 15 aulas, permitindo que estudantes e demais interessados aprendam novos idiomas sem sair de casa. O presidente Luiz Inácio Lula da Silva destaca que aprender e falar outros idiomas amplia oportunidades e abre novas portas na vida das pessoas.
1: O governo está fazendo, utilizando a tecnologia para criar oportunidade de vocês poderem aprender coisas que a gente não conseguia muito tempo atrás. É muito importante. Você não vai pagar nada. É o governo que vai arcar com os custos desse programa. O que o Ministério da Educação está fazendo é abrir, não uma janela, escancarar uma porta muito grande para que você tenha acesso às coisas que você precisa ter.
0: Entre as funcionalidades disponíveis no aplicativo estão a integração com a conta gov.br, teste de proficiência, trilhas de aprendizagem com aulas e atividades de reforço, avaliações ao final de cada módulo, sistema de conquistas e ferramentas de prática oral. A plataforma também conta com agentes de inteligência artificial para apoio aos estudos, esclarecimento de dúvidas e conversação nos idiomas. O acesso pode ser feito pelo portal macidiomas.mec.gov.br ou pelo aplicativo Mac Idiomas. Reportagem Thaísa Vitória.
2: E a plataforma Mac Livros, uma biblioteca digital, já alcançou a marca de 862 mil usuários.
3: Desde abril, quando a ferramenta foi lançada, já foram acessadas 468 mil obras, uma média de 3.400 livros por dia.
2: Somado todo o tempo de leitura dos usuários na plataforma, chega-se a 269 mil horas, o equivalente a cerca de 30 anos de leitura sem parar.
3: O livro mais lido é A Cabeça do Santo, da jornalista e escritora brasileira Socorro Acioli, e conta a história de um jovem que descobre possuir o dom de ouvir as preces de mulheres para Santo Antônio.
2: Completam as 5 obras mais lidas, Crime e Castigo e Noites Brancas, de Dostoiévski, e também A Vegetariana e Sem Despedidas, de Han Kang.
3: Para ter acesso às obras, basta acessar o site do Mac Livros ou o aplicativo e fazer o login com a conta do gov.br.
2: É por meio da conta gov.br que o cidadão tem acesso a mais de 4.600 serviços públicos.
3: E quem perdia o acesso à conta precisava aguardar até 3 dias até ter o problema resolvido.
2: Para facilitar a vida do cidadão, o governo do Brasil lançou uma ferramenta que recupera o acesso ao gov.br de forma rápida e simples.
4: Meu INSS, meu SUS Digital, Enem Fies, Carteira de Trabalho Digital e Carteira Digital de Trânsito são alguns dos serviços mais demandados na plataforma gov.br. Atualmente, são mais de 176 milhões de usuários. Para facilitar a vida de quem precisa recuperar o acesso à conta, em caso de perda ou troca do celular, por exemplo, o governo do Brasil desenvolveu uma ferramenta que simplifica esse processo. É o que explica o diretor do Departamento de Identidade Digital, Hudson Vinícius Mesquita.
5: Então isso traz autonomia para o cidadão, muito mais rápido de fazer, não precisa envolver a central de atendimento. A expectativa é que mais pessoas possam habilitar, se sentir confortáveis a utilizar essa camada de segurança.
4: O primeiro passo é atualizar o aplicativo do GovBR para ter acesso à opção de recuperação com e-mail. Na verificação em 2 etapas, clicar na opção Estou com dificuldade para gerar código e seguir os passos. Será preciso fazer um reconhecimento facial para concluir o processo. Para o secretário de Governo Digital, Rogério Mascarenhas, além de facilitar a vida do cidadão, a ferramenta traz mais segurança.
6: Então a gente sempre está buscando que a segurança esteja em primeiro lugar, a gente está colocando a possibilidade de utilizar um e-mail que a pessoa cadastre para que ela possa fazer essa recuperação da conta sem qualquer procedimento administrativo, ou seja, ela mesma consegue fazer isso. A partir de um reconhecimento facial, ela já consegue fazer a recuperação da sua conta.
4: O passo a passo da ferramenta está disponível na internet em acesso.gov.br. Depois é só clicar na aba Ajuda. Reportagem Nazi Brum.
3: Você já ouviu falar em phishing, uma palavra em inglês que se refere à pescaria?
2: O termo é usado para sites, e-mails ou mensagens falsos usados para recolher dados de quem usa a internet.
3: Esse e outros termos ligados ao mundo digital podem ser compreendidos por qualquer pessoa por meio de vídeos ou até mesmo histórias em quadrinhos.
2: Conhecer cada vez mais sobre o ambiente digital pode evitar golpes. Saiba mais na reportagem de Cleide Lopes.
7: Há 2 anos, a gaúcha Gisele Heligda recebeu uma ligação de um suposto atendente do Banco Digital, onde ela tinha conta. Do outro lado da linha, a informação era de que o cartão dela havia sido clonado. Assustada, ela seguiu as orientações do falso funcionário, forneceu dados pessoais e fez até reconhecimento facial. Ela não sabia, mas estava caindo em um golpe digital.
8: Fiz o reconhecimento facial e quando eu terminei o reconhecimento facial, a minha conta foi zerada. Era o valor que eu tinha para pagar o meu aluguel, a minha água, a minha luz.
7: Mensagens falsas, links suspeitos, roubo de senhas e tentativas de fraude estão entre os principais riscos para quem usa a internet. Por isso, o governo do Brasil aposta em mais uma estratégia: conscientizar a população por meio de vídeos, cartilhas e materiais educativos sobre os perigos e as armadilhas usadas por criminosos virtuais. Entre os lançamentos está a revista em quadrinhos, Phishing e Golpes Cibernéticos. Com linguagem simples e acessível, a publicação mostra como os golpistas agem e orienta sobre formas de proteção. Também foram lançados vídeos voltados especialmente para idosos e conteúdos com dicas de acesso seguro aos serviços do gov.br. Como explica o secretário do Governo Digital do Ministério de Gestão e Inovação em Serviços Públicos, Rogério Mascarenhas.
9: Levar a população de uma forma simples, através de vídeos, né, que estão disponíveis lá na nossa página do gov.br/PPSI, né, que é o Programa de Privacidade e Segurança da Informação. Vídeos que auxiliem as pessoas com pequenos cuidados e também as preocupações que a gente tem que ter aí em relação a essa forma de ataque, né, ou de abordagem que esses criminosos acabam fazendo na população.
7: O jornalista Felipe Camelo também já caiu em golpes virtuais. Seduzido por promoções imperdíveis na internet, fez compras de produtos que nunca chegaram.
10: Hoje a gente tem que ficar muito atento por promoções muito atraentes. Então você pega aquele produto, pega aquela loja, põe na internet, aí você vai ver o tanto de reclamações, aí por ali você já pode tirar um parâmetro se é golpe ou se não é.
7: O especialista em tecnologia da informação, Marlo Prudente, explica que os principais cuidados: desconfiar de mensagens urgentes e procurar sempre os canais oficiais.
11: Se você recebe qualquer mensagem com esse senso de urgência, desconfie. Às vezes você recebe o WhatsApp ou qualquer outro e-mail não oficial. Sai dali, vai no aplicativo do GovBR, vai no aplicativo do banco, porque tudo é digital. Então, se acontecer qualquer coisa desse tipo, você vai receber uma notificação do próprio aplicativo oficial do governo, do banco, ou qualquer outro que seja.
7: Segundo o governo federal, o Brasil é hoje referência em serviços digitais. São mais de 4.600 oferecidos por cerca de 250 órgãos públicos na plataforma gov.br. Reportagem Cleide Lopes.
3: Só reforçando, o material está disponível no site gov.br/governo-digital, na aba Privacidade e Segurança.
2: E atenção, pescadores! O Ministério da Pesca e Aquicultura alerta sobre tentativas de golpe relacionadas ao Registro Geral da Atividade Pesqueira.
3: Segundo relatos dos próprios usuários do sistema Pesque Brasil, alguns estão recebendo mensagens falsas via aplicativo WhatsApp.
2: Os golpistas fazem o print da tela da consulta pública da licença e adulteram o documento.
3: Assim, quem está com a licença ativa é levado a acreditar que o documento está suspenso ou cancelado. Aí os golpistas solicitam pagamento para que a situação seja normalizada.
2: O Ministério ressalta que não cobra nenhum tipo de taxa para regularização da profissão.
3: Em caso de dúvida, procure informações apenas pelos canais oficiais. Pelo WhatsApp, no número código 61, telefone 3276-5073.
2: Mais informações do Ministério da Pesca no endereço gov.br/mpa.
3: muitas mulheres, a independência financeira é um dos fatores cruciais para romper com ciclos de violência doméstica.
2: Agora, mulheres empreendedoras do setor do turismo em situação de vulnerabilidade terão acesso a condições especiais de crédito pelo novo Fundo Geral de Turismo.
3: A portaria prevê que beneficiárias solicitem suspensão temporária dos pagamentos por até 6 meses e também estabelece ampliação dos prazos de carência.
2: Durante o Fórum Internacional de Mulheres no Turismo em João Pessoa, o ministro do Turismo Gustavo Feliciano ressaltou que a medida busca criar uma rede de segurança para que mulheres vítimas de violência mantenham seus negócios.
12: Alguma mulher que for vítima ou tiver alguma dificuldade no enfrentamento de violência, ela vai ter uma carência maior de 180 dias nos prazos do FUGETUR, podendo dar uma mobilidade e uma tranquilidade maior para passar por esse problema de enfrentamento que ela foi vítima de violência e depois voltar a arcar com as parcelas do financiamento.
3: A solidariedade que salva vidas levou o Brasil a um resultado histórico.
2: No ano passado, foram realizados 31 mil transplantes de órgãos, o maior número já registrado no país.
3: E por trás de cada cirurgia está uma complexa rede de equipes e logística com um único objetivo: salvar vidas.
13: A espera pode durar meses, às vezes anos. Para Elisângela Alves, de Brasília, a segunda chance chegou graças a um gesto de amor da própria família.
14: O rim já estava bastante comprometido e o médico disse que o próximo passo seria começar uma busca na família sobre quem poderia estar doando o órgão, né? E no futuro próximo eu entraria em uma hemodiálise.
13: Elisângela convivia com a insuficiência renal e dependia de tratamento constante, até que veio a compatibilidade e o transplante de um novo rim, doado pela irmã Márcia Alves.
15: Quando ela falou, preciso de um rim, eu falei, eu te dou um. E a gente brincando e tudo, e realmente deu tudo certo, graças a Deus, fizemos os exames, né, tem a compatibilidade, então podemos fazer a cirurgia. Estava super tranquila e segura em relação à minha decisão, correu tudo bem.
13: Hoje, recuperada, a Elisângela segue uma vida normal. Histórias como a dela ajudam a explicar um resultado histórico. O Brasil bateu recorde de transplantes em 2025. Foram 31 mil procedimentos realizados em todo o país, o maior número já registrado. Entre os procedimentos mais realizados estão os transplantes de córnea, rim, medula óssea, fígado e coração. A estrutura envolve hospitais, equipes médicas, centrais de transplante e logística aérea. No ano passado, foram realizados 4.808 voos para o transporte de órgãos e equipes, em parceria com companhias aéreas e a Força Aérea Brasileira. O governo do Brasil investiu R$1,5 bilhão de reais no Sistema Nacional de Transplantes, recursos que ajudam a ampliar equipes, acelerar diagnósticos e reduzir o tempo de espera de quem depende de uma nova chance. Uma estrutura complexa e que faz do Brasil um líder em transplantes na rede pública, destaca Patrícia dos Santos, coordenadora-geral do Sistema Nacional de Transplantes do Ministério da Saúde.
16: Demonstra o compromisso do Ministério da Saúde em fortalecer uma das maiores políticas públicas de transplantes do mundo. Esse financiamento é o que permite ampliar o acesso, reduzir as desigualdades regionais, qualificar os serviços e garantir que mais brasileiros tenham a chance de receber um transplante com segurança gratuitamente pelo SUS.
13: Mas apesar dos avanços, ainda existe um desafio importante. Hoje, cerca de 45% das famílias brasileiras ainda recusam a doação de órgãos, segundo dados do Ministério da Saúde. Pela legislação brasileira, a doação só ocorre com autorização dos parentes. Para quem aguarda na fila, a possibilidade de um transplante depende desse consentimento, explica o nefrologista Dr. Geraldo Freitas.
17: Falar da intenção de ser doador, caso isso aconteça, isso é importante, porque é imprevisível quando a situação de morte encefálica vai acontecer. Se estiver conversado com a família, a probabilidade de a gente efetivar um doador é muito maior do que se isso não tivesse sido comentado em nenhum momento.
13: O Sistema Único de Saúde responde por cerca de 86% dos transplantes realizados no país. O atendimento inclui exames, cirurgia, acompanhamento médico e medicamentos, tudo de forma gratuita. Reportagem Pablo Mudim.
2: E essas foram as notícias do Governo do Brasil.
3: Uma realização da Secretaria de Comunicação Social da Presidência da República.
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3: Fique agora com as notícias do Poder Judiciário e do Congresso Nacional. Uma boa noite e um bom fim de semana.
2: A gente volta na segunda-feira. Boa noite para você.

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2: No Dia Mundial do Meio Ambiente, a STF relembra decisões que fortaleceram a proteção ambiental no Brasil.
3: Supremo começa a julgar recurso apresentado pelo ex-deputado Roberto Jefferson.
2: TSE divulga distribuição do Fundo Especial de Financiamento de Campanha para as eleições 2026.
3: Boa noite, eu sou Marcela Luiza.
2: E eu sou Walter Lima.
3: Hoje, 5 de junho, é o Dia Mundial do Meio Ambiente.
2: E para celebrar a data, o Supremo Tribunal Federal relembra algumas decisões que consolidaram a proteção ambiental como um direito fundamental previsto em nossa Constituição. Marta Ferreira.
4: Neste Dia Mundial do Meio Ambiente, algumas das principais decisões da Corte merecem destaque. Em relação ao Fundo Clima, em 2022, o STF determinou a retomada do funcionamento do Fundo Nacional sobre a Mudança do Clima, mecanismo do governo federal criado para financiar projetos de enfrentamento às mudanças climáticas. Em relação às queimadas e ao desmatamento na Amazônia e no Pantanal, a Corte reconheceu falhas estruturais na execução de políticas de enfrentamento das queimadas e determinou a elaboração e a implementação de planos de combate a incêndios e desmatamento e o fortalecimento de órgãos de fiscalização e a coordenação entre a União e os estados da Amazônia e do Pantanal.
3: O Supremo Tribunal Federal começou a julgar nesta sexta-feira um recurso apresentado pelo ex-deputado Roberto Jefferson contra uma multa de R$ 452 mil ligada à condenação dele em 2024.
2: O julgamento ocorre no plenário virtual e está previsto para terminar em 15 de junho. Pablo Lemos.
5: O ex-deputado Roberto Jefferson foi condenado a pagar a multa em um processo no qual foi sentenciado a 9 anos de prisão por calúnia, homofobia e por incitação à prática dos crimes de abolição do Estado Democrático de Direito e de dano qualificado. A defesa recorreu alegando que ele não tem condições financeiras de arcar com o valor. Mas o relator do caso no Supremo Tribunal Federal, ministro Alexandre de Moraes, rejeitou o pedido. Ele destacou que o valor de mais de R$ 452 mil pode ser parcelado em 18 vezes, como condição para a progressão de regime.
3: O Tribunal Superior Eleitoral divulgou os valores do Fundo Especial de Financiamento de Campanha, destinados aos partidos políticos para as eleições gerais de 2026.
2: Ao todo, R$ 4,9 bilhões vão ser distribuídos entre 30 partidos, de acordo com os critérios estabelecidos na legislação eleitoral, considerando a representatividade das legendas no Congresso Nacional. Fábio Ruas.
6: PL vai receber o maior valor, R$ 881 milhões e 700 mil. Em seguida, o PT, com R$ 615 milhões e 400 mil. E depois o União, com algo em torno de R$ 526 milhões e 200 mil. Juntas, as três legendas concentram quase 40% do montante distribuído pelo Fundo Eleitoral, que é custeado pela União em ano eleitoral. O objetivo do fundo é financiar campanhas de candidatas e candidatos.
3: Justiça Federal paralisa licenciamento de terminal de gás natural liquefeito em Barcarena, Pará.
2: A ação atende a pedido do Ministério Público Federal. Sabrine Menezes.
7: A decisão paralisou o avanço do licenciamento ambiental e a implantação do terminal de gás natural liquefeito de Barcarena, no Pará. A decisão reconheceu argumentos do MPF e o risco de danos irreversíveis aos modos de vida das comunidades tradicionais e ao meio ambiente, caso o projeto avançasse sem os estudos adequados. Na sentença, a Justiça estabelece diversas obrigações ao governo do Pará, à Termogás e ao INCRA, como a proibição de emissão de licenças e a suspensão de atividades ligadas ao empreendimento, sob pena de multa diária de R$ 50 mil em caso de descumprimento.
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3: Uma boa noite.
2: Bom fim de semana e até segunda-feira.
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9: Eu sou Paula Groba.
10: E eu sou Humberto Pinheiro.
9: E estes são os destaques de hoje do Jornal do Senado, que começa agora.
10: Proposta garante proteção total a fundos de previdência afetados pelo Banco Master.
9: Autonomia do Banco Central com orçamento próprio está na pauta da Comissão de Constituição e Justiça.
10: Tarifaço. Senadora pede diálogo com os Estados Unidos para proteger exportações do Brasil.
9: Boa noite.
10: Boa noite.
9: Um projeto apresentado no Senado quer evitar prejuízos a aposentados e pensionistas de estados e municípios que investiram recursos no Banco Master.
10: A proposta amplia a cobertura do Fundo Garantidor de Créditos para assegurar a devolução integral dos valores aplicados. Repórter Marcela Cunha.
11: A proposta foi apresentada pelo senador Renan Calheiros, do MDB de Alagoas. Na prática, o projeto obriga o FGC, uma espécie de seguro dos bancos, a garantir a devolução integral dos recursos que tenham sido aplicados no Banco Master. Hoje, essa garantia tem limite de até R$ 250 mil reais por CPF ou CNPJ, por instituição ou conglomerado financeiro, e é financiada pelos próprios bancos. Segundo Renan, a medida quer evitar que aposentados e pensionistas sejam prejudicados por essas aplicações.
12: O meu projeto, ele parte de um princípio claro. Não é justo que o segurado beneficiário do regime previdenciário arque com prejuízos decorrentes de eventuais irregularidades ou má gestão ou roubalheira mesmo por parte de instituições financeiras.
11: Críticos da proposta afirmam que a cobertura integral pode transferir para o sistema bancário o prejuízo de aplicações de risco feitas por gestores públicos. Na justificativa do projeto, Renan Calheiros defende que a medida não impede a investigação de gestores públicos que tenham agido com dolo ou má-fé e evita que fundos de previdência arquem com o prejuízo.
9: Escola, profissão e menos violência. Essa é a equação defendida por parlamentares que querem expandir a educação profissional e tecnológica no Brasil.
10: A avaliação é que a formação técnica abre portas para o emprego e afasta jovens da criminalidade. Repórter Lana Dias.
13: De acordo com o Anuário Brasileiro de Segurança Pública, em 2024, mais de 72 mil adolescentes foram apreendidos por cometerem atos infracionais, que é o crime ou contravenção penal praticados por menores de 18 anos. O fortalecimento da educação e da profissionalização de jovens se mostra fundamental na prevenção desse índice, que já vem diminuindo em relação aos anos anteriores. Para o senador astronauta Marcos Pontes, do PL de São Paulo, presidente da Frente Parlamentar em favor da educação profissional e tecnológica, a inserção de adolescentes nessa modalidade de ensino pode melhorar a qualidade de vida e ainda contribuir com a mão de obra qualificada no país.
14: Pois você transforma em cidadãos produtivos para o país, que vão ser felizes, ter suas famílias, ter sucesso na vida. Então, o ensino profissionalizante, ele é muito mais do que o objetivo só do lado corporativo, do lado executivo, do lado das empresas, mas muito também do lado social.
13: Ele ainda afirmou que a ampliação da educação profissional depende de esforços conjuntos entre os setores público e privado.
14: Não são só os estados e os municípios, tem que ser um conjunto em parceria com as empresas. Um dos problemas que é muito claro em se ver é a participação maior necessária das empresas dentro das escolas e as escolas recepcionarem melhor as empresas. As empresas sabem qual é a necessidade.
13: A Frente Parlamentar, em atividade desde 2025, busca aprimorar a legislação, fiscalizar políticas públicas e ampliar o investimento em educação profissional e tecnológica no Brasil.
9: E a Comissão de Constituição e Justiça pode votar na próxima reunião a proposta de emenda à Constituição que busca assegurar orçamento próprio e autonomia operacional ao Banco Central.
10: A PEC está sendo discutida há 2 anos na CCJ. As informações com o repórter Bruno Lourenço.
15: A proposta, que busca assegurar ao Banco Central autonomia técnica, administrativa, orçamentária e financeira, foi apresentada em 2023 pelo senador Vanderlan Cardoso, do PSD de Goiás. Passou por uma audiência pública e foi assunto em sabatinas de diretores e presidentes do BC desde então. O relator, senador Plínio Valério, do PSDB do Amazonas, acredita que a proposta já está madura e defende a urgência da matéria para dar condições do banco defender o real, o sistema financeiro e manter o PIX livre de pressões.
16: Do grosso modo, o PIX é do Banco Central. Não pode emprestar, não pode ceder, não pode vender, não pode fazer nada. É do Banco Central. E mais, não pode cobrar taxa de pessoa física. Isso é a garantia que todo brasileiro quer.
15: A proposta retira o Banco Central de vinculação a ministério ou a qualquer órgão ou sistema da administração pública e de tutela ou subordinação hierárquica.
9: Somente 10% das ações do Programa de Proteção e Promoção da Saúde Menstrual voltado a mulheres e meninas de baixa renda foram executados até hoje.
10: A política pública é fruto de legislação aprovada pelo Congresso, mas enfrenta obstáculos com a falta de orçamento. Repórter Marcela Diniz.
17: Criado por lei em 2021, o Programa de Proteção e Promoção da Saúde Menstrual tem entre suas ações principais a oferta gratuita de absorventes e outros itens de higiene para pessoas em situação de rua ou extrema vulnerabilidade, privadas de liberdade e estudantes de baixa renda da rede pública. No Senado, a proposta teve como relatora Zenaide Maia, do PSD do Rio Grande do Norte.
18: A Unicef, antes da pandemia, já mostrava que 4 milhões não tinham acesso a itens mínimos de cuidados menstruais. Um assunto que não era muito falado.
17: Mas somente 10% das ações do programa foram executadas até agora. Diagnóstico feito durante a audiência de conciliação entre União, Ministérios e a ONG Crioula, que desde 2022, por meio de ação civil pública, vem cobrando a efetiva implementação da política. Juliana Martins, representante da ONG, espera que o programa seja aprimorado com urgência e que o Parlamento fortaleça a fiscalização e o orçamento das ações de saúde menstrual.
19: O Parlamento tem um papel fundamental, em especial quando a gente pensa em qual é o orçamento destinado, né, para reduzir as barreiras com relação ao acesso.
17: Entre as falhas detectadas no programa de saúde menstrual estão barreiras digitais que dificultam o acesso de pessoas em situação de vulnerabilidade, falta de transparência no orçamento e de articulação entre os ministérios envolvidos.
9: O senador Hermes Klan, do PL de Santa Catarina, defendeu que os programas sociais sejam uma porta de saída da pobreza, com foco na geração de empregos, no empreendedorismo e na qualificação profissional.
10: Segundo ele, mais de 112 mil famílias catarinenses deixaram o Bolsa Família entre 2023 e 2026 após aumentarem a renda, o que, na sua avaliação, demonstra que desenvolvimento econômico e inclusão social podem avançar juntos.
20: Mais importante do que o número de pessoas que ingressam em programas sociais é o número de pessoas que conseguem sair deles por terem conquistado autonomia econômica. O emprego, a renda e a oportunidade continuam sendo instrumentos mais eficazes de transformação social.
9: E a senadora Tereza Cristina, do PP de Mato Grosso do Sul, alertou para os possíveis impactos da investigação comercial aberta pelos Estados Unidos. Ela destacou que produtos como suco de laranja, café e carnes estão fora das tarifas, mas setores como máquinas, madeira e etanol ainda podem ser afetados.
10: A parlamentar defendeu a continuidade das negociações para evitar prejuízos às exportações brasileiras com o aumento das tarifas.
21: Essa investigação, ela está sobre 76 países, não é só o Brasil, para esclarecer. Então, eu acho que agora é continuar negociando para ver se a gente consegue estancar, vamos dizer, essas tarifas de 25%, porque inviabilizam realmente aqueles segmentos, aqueles setores que serão tarifados com 25%.
10: Edição de Paulo Groba e trabalhos técnicos de Eliseu Caires. O Jornal do Senado fica por aqui. Acompanhe agora as notícias do Tribunal de Contas da União e da Câmara dos Deputados. Boa noite.
9: Boa noite e um bom fim de semana.
1: Minuto do TCU.
22: O Tribunal de Contas da União fez auditoria para avaliar se as regras do Bolsa Família estão sendo cumpridas e como está o acompanhamento do programa. A fiscalização também verificou programas de transferência de renda implementados por estados e municípios. Em todo o país, foram encontradas quase 230 ações com propostas semelhantes ao Bolsa Família. Um dos maiores problemas está na falta de integração de dados com o CAD único. O ministro relator do processo no TCU, Jorge Oliveira, explicou as consequências desse tipo de falha.
0: Na prática, isso significa que os entes federativos frequentemente não conseguem saber de maneira integrada quem está recebendo benefícios, quanto está recebendo e se há acúmulo indevido ou ausência de proteção social.
22: Somente em 2025, cerca de 890 mil famílias habilitadas aguardavam aprovação para entrar no Bolsa Família. Saiba mais em tcu.gov.br.
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5: Proposta cria estratégia nacional para enfrentar impactos do vício em jogos.
23: Comissão proíbe posse de armas para quem estiver sob medida protetiva.
24: Dependentes de vítimas de violência terão prioridade na matrícula escolar.
25: Projeto de lei aumenta a punição para o crime de ultraje a culto religioso.
26: Boa noite. Proposta aumenta a pena para o crime de ultraje a culto religioso e impede que manifestações de fé em cerimônias sejam enquadradas como crime de preconceito. A repórter Daniele Lessa explica as medidas.
27: A Comissão de Constituição e Justiça da Câmara dos Deputados aprovou o projeto que aumenta a punição para o crime de ultraje a culto religioso e para o impedimento ou perturbação de atos religiosos. O texto aprovado foi a versão elaborada pelo relator, deputado pastor Marco Feliciano, do PL de São Paulo. Hoje, o Código Penal prevê pena de detenção de 1 mês a 1 ano para quem zombar de alguém por motivo de crença, impedir cerimônia religiosa ou vilipendiar ato ou objeto de culto. Com a proposta aprovada na CCJ, a pena passa a ser de reclusão de 2 a 4 anos, além de multa. O texto também estabelece que, se houver emprego de violência, a pena será aumentada em 2/3. Outra mudança altera a lei que trata dos crimes de preconceito. O novo texto deixa claro que não constitui crime a manifestação de crenças, sermões, pregações, culto, ensino ou orientação religiosa realizados em atividades de caráter religioso ou litúrgico, mesmo que transmitidos pela internet ou por outros meios de comunicação, como explica o relator, pastor Marco Feliciano.
28: Por exemplo, se um pastor ou um padre ou uma pessoa que é espiritualista estiver no exercício da sua fé, no exercício da sua função, e ela criticar uma outra religião, isso seria intolerância religiosa? É claro que não, porque a maioria das religiões praticam aquilo que nós chamamos de proselitismo, ou seja, eles tentam converter as pessoas. E no mundo em que nós vivemos hoje, do politicamente correto sendo impregnado na mente das pessoas, muitas pessoas, tanto padres como pastores e outros entes de religiões espiritualistas, estão sendo punidas, processadas por intolerância religiosa, quando na verdade eles estão apenas praticando a sua fé.
27: A proposta que aumenta a pena para o crime de ultraje a culto religioso e impede que manifestações de fé em cerimônias sejam enquadradas como crime de preconceito ainda precisa ser analisada pelo plenário da Câmara. Se aprovada, seguirá para o Senado. Da Rádio Câmara de Brasília, Daniele Lessa.
4: Educação.
23: Câmara aprova projeto que garante prioridade na matrícula escolar para dependentes de mulheres vítimas de violência doméstica. A repórter Sofia Peçanha tem os detalhes.
29: A Câmara dos Deputados aprovou projeto que dá prioridade na matrícula escolar para dependentes de mulheres vítimas de violência doméstica em escolas próximas de sua nova residência. A proposta, apresentada pelo deputado Rômulo Gouveia, altera a Lei Maria da Penha. A medida assegura prioridade à mulher em situação de violência doméstica e familiar para matricular ou transferir seus dependentes para a instituição de ensino mais próxima de seu domicílio, seja pública ou particular. Para ter direito à prioridade, a mulher deverá apresentar documentos que comprovem o registro de ocorrência policial ou processo judicial relacionado à violência doméstica. O texto aprovado também permite que o juiz determine, como medida protetiva de urgência, a matrícula ou transferência do aluno, mesmo que não haja vaga na instituição mais próxima do novo domicílio. Além disso, o juiz determinará a devida comunicação ao conselho tutelar competente para acompanhamento. Segundo a justificativa, a interrupção da trajetória escolar resulta em imenso prejuízo para as famílias, já submetidas, apesar do trauma psicológico e social. Como explica o parecer da deputada Laura Carneiro, do PSD do Rio de Janeiro, lido na Comissão de Constituição e Justiça, pelo deputado Helder Salomão, do PT do Espírito Santo.
2: Tal medida protege ainda mais a mulher vítima de violência doméstica e seus dependentes, garantindo-lhe o direito fundamental à educação em meio a um contexto tão difícil de afastamento do lar em razão da violência doméstica.
29: O projeto que garante à mulher vítima de violência doméstica prioridade para matricular filhos ou dependentes em escolas próximas de sua nova residência segue para análise do Senado. Da Rádio Câmara de Brasília, Sofia Pessan.
3: Comissões.
26: Avança na Câmara o projeto que cria uma estratégia nacional para enfrentar os impactos do vício em jogos.
23: A proposta já foi aprovada em todas as comissões temáticas da Câmara e está pronta para ser incluída na pauta de votação do plenário. A reportagem é de Maria Neves.
6: A Comissão de Saúde da Câmara aprovou o projeto do deputado Rui Carneiro, do Podemos da Paraíba, que institui uma estratégia nacional para cuidar de pessoas afetadas pelo vício em jogos e apostas, principalmente por meio da internet. O texto aprovado prevê uma rede de apoio formada por diferentes áreas do governo para enfrentar os impactos sociais e de saúde decorrentes do vício em apostas. De acordo com a relatora, a deputada Jandira Fegali, do PCdoB do Rio de Janeiro, devido à facilidade de acesso por meio do celular, a compulsão por jogos atinge uma parcela cada vez maior da população. Segundo a parlamentar, os mais afetados ainda são os homens, mas o problema já começa a atingir também mulheres e adolescentes.
7: E o que a gente vê é que em torno de entre 2% e 10% da população já começam a ter sintomatologia da dependência. Então é preciso que a gente institua uma política de prevenção, campanhas educativas, ao mesmo tempo de acolhimento, de assistência individualizada e confidencial. O Ministério da Saúde já faz hoje, já instituiu o teleatendimento gratuito, mas nós estamos estendendo todo esse tratamento, não só ao SUS, mas também ao Sistema de Assistência Social e à Rede de Atenção Psicossocial.
6: Dentre as ações previstas na proposta, constam acompanhamento médico e psicossocial para os indivíduos e seus familiares. A medida prevê ainda a criação de grupos de apoio baseados na experiência, a realização de campanhas e a publicação de materiais didáticos, com foco especial na proteção de crianças e adolescentes e a cooperação com operadoras de apostas para detectar comportamentos de risco. Jandira Fegali defende também a limitação das propagandas de sites de apostas e o aumento da taxação das empresas de jogos online, conhecidas como bets. A deputada ressalta que, como a sede da maioria dessas empresas fica no exterior, o dinheiro também sai do país, o que retira recursos, inclusive, das políticas de atenção a pessoas que desenvolvem compulsão por jogos. A relatora lembrou que, recentemente, o país aumentou a taxação das bets, que era de 12% e vai chegar a 18%. Mas, para ela, ainda é pouco. Segundo afirma, há países que cobram até 40% de imposto dessas empresas. Da Rádio Câmara de Brasília, Maria Neves.
26: O projeto que institui uma estratégia nacional para cuidar de pessoas afetadas pelo vício em jogos e apostas também já foi aprovado pelas Comissões de Finanças e Tributação e de Constituição e Justiça. O texto segue para análise no plenário da Câmara.
3: Saúde.
23: Comissão aprova projeto que prevê expansão da telemedicina nos municípios. A repórter Júlia Lopes nos conta os passos para a adoção da medida.
8: As teleconsultas têm se tornado uma alternativa para ampliar o acesso aos serviços do Sistema Único de Saúde, o SUS. Elas permitem atender um maior número de pessoas e chegar a regiões mais distantes no país. Nesse cenário, a Comissão de Saúde da Câmara dos Deputados aprovou um projeto de lei que cria a política de expansão da telesaúde no SUS. Atualmente, cerca de 10% dos municípios brasileiros oferecem serviços de medicina online à população, segundo o levantamento da Frente Nacional dos Prefeitos. Com a nova política, o governo federal deverá apoiar estados e municípios na ampliação desse atendimento, com prioridade para regiões mais vulneráveis e de difícil acesso. O texto prevê a criação de programas federais com apoio técnico e financeiro. Entre as medidas estão investimentos em conectividade, aquisição de equipamentos para unidades do SUS, capacitação de equipes e desenvolvimento de novos modelos de atendimento digital. A proposta também cria a Base Nacional de Telemedicina e Telesaúde, que deve integrar os dados de atendimento virtuais em todo o país, facilitando o acesso às informações de saúde. Para a relatora do projeto, a deputada Adriana Ventura, do Novo, de São Paulo, a iniciativa ajuda a enfrentar desigualdades regionais, amplia o acesso à saúde e permite a unificação de dados da população como prontuário eletrônico em um único sistema.
3: O objetivo, basicamente, é que a gente amplie isso com uma base única. Então, a gente precisa trabalhar interoperabilidade, precisa dar mais acesso para as pessoas, principalmente as pessoas que hoje não têm acesso. Então, o objetivo desse é fazer uma integração e fazer com que haja um compromisso dessa integração de estados, municípios e também planos de saúde que também atendem o SUS.
8: Os estados e municípios deverão incorporar a telesaúde em seus planos permanentes de cuidado, definindo metas e indicadores compatíveis com a realidade local. De acordo com o Ministério da Saúde, em 2025, 76% da população brasileira depende diretamente do SUS. O sistema realiza por ano 2,8 bilhões de atendimentos e conta com cerca de 3,5 milhões de profissionais em atuação. O projeto, que busca aumentar a participação da telesaúde no SUS, segue agora para análise na Comissão de Finanças e Tributação. Da Rádio Câmara de Brasília, Júlia Lopes.
1: Agricultura.
26: Comissão de Agricultura aprova a erradicação da leucena, planta invasora no Cerrado. O repórter José Carlos Oliveira explica os problemas causados pela praga.
11: A Comissão de Agricultura da Câmara dos Deputados aprovou a proposta de controle, manejo e erradicação progressiva da leucena, uma leguminosa originária da América Central. A planta exótica invasora se disseminou descontroladamente em vários biomas brasileiros, sobretudo em áreas do Cerrado, no Centro-Oeste. O autor do projeto de lei, deputado Otto Alencar Filho, do PSD da Bahia, lembrou que a leucena foi introduzida no Brasil como forrageira, ou seja, com foco na alimentação de animais de produção, como bois, porcos e cabras. Também foi usada na recuperação de solo. No entanto, a planta se desenvolveu rapidamente e passou a competir com a vegetação nativa, alterando os ecossistemas. O relator, deputado José Medeiros, do PL do Mato Grosso, concordou com a necessidade de controle da leucena.
12: É uma leguminosa muito aceita pelos produtores, porque tem alto índice de proteína para o gado, mas ela também se espalha de forma assim, muito avassaladora, e ele pede justamente a substituição gradativa dessa leguminosa para que não vire uma praga por todo o país. Porque ela produz bastante semente, é levada pelo vento, por passarinhos também. De um bem que se esperava, acaba causando um problema para toda a atividade silvopastoril.
11: Para o controle gradual da planta, o projeto de lei prevê campanhas educativas, linhas de financiamento, assistência técnica e extensão rural voltadas à substituição da leucena por espécies alternativas. Áreas rurais que cultivam a planta terão até 10 anos para erradicá-la. O texto ainda proíbe o plantio de leucena em áreas de preservação permanente, unidades de conservação de proteção integral, florestas públicas, terras indígenas e territórios quilombolas. A proposta de erradicação da leucena ainda vai passar pela análise das comissões de meio ambiente, de finanças e tributação e de Constituição e Justiça. Da Rádio Câmara de Brasília, José Carlos Oliveira.
1: Justiça.
23: Comissão aprova projeto que aumenta a proteção para vítimas de violência, exigindo que juiz escute a mulher antes de decidir pela revogação de medidas protetivas do agressor.
26: O projeto está pronto para entrar na pauta do plenário da Câmara, como informa o repórter Silvio Munhato.
10: A Comissão de Constituição e Justiça da Câmara aprovou o projeto que determina que, antes de decidir sobre a revogação de medidas protetivas de urgência do agressor, o juiz escute a mulher vítima de violência doméstica e familiar e verifique se ela não está em risco. Além disso, a proposta determina a realização da chamada audiência de admoestação para a soltura de agressor em caso de revogação de prisão preventiva. É o que explica a relatora, a deputada Laura Carneiro, do PSD do Rio de Janeiro.
13: E o juiz vai dizer para ele: olha só, o senhor, se descumprir, vai acontecer isso. Se o senhor deixar de cumprir as medidas protetivas, vai acontecer isso. Ou seja, ele de alguma maneira vai fazer com que o agressor repense qualquer possibilidade de reincidência naquela conduta.
10: A audiência deverá se realizar em até 48 horas da decisão de soltar o réu. As medidas serão inseridas na Lei Maria da Penha. Laura Carneiro defendeu que o contato com a vítima deve ser realizado pela equipe técnica da vara especializada, por equipamento da rede de enfrentamento à violência da região, de seu domicílio, ou ainda pelo próprio juízo da vara de violência doméstica e familiar. Entre as medidas protetivas previstas na Lei Maria da Penha estão a suspensão do porte de arma, o afastamento do lar ou a proibição de aproximação da vítima. A proposta que aumenta a proteção para a mulher vítima de violência deverá ser analisada agora pelo plenário da Câmara. Da Rádio Câmara de Brasília, Silvio Minhato.
14: Segurança Pública.
15: Pessoas que estiverem cumprindo medidas protetivas com base na Lei Maria da Penha podem ter suspenso o direito a ter armas de fogo. Proposta nesse sentido está sendo examinada pela Câmara. A reportagem é de Luiz Cláudio Canuto.
16: A Comissão de Segurança Pública da Câmara aprovou projeto que impede que pessoas que estejam em cumprimento de medidas protetivas com base na Lei Maria da Penha tenham ou comprem armas de fogo e munições. O texto aprovado é uma nova versão da proposta feita pelo relator, deputado Aloysio Mendes, do Republicanos do Maranhão. De acordo com a nova redação, a suspensão do direito a armas vira uma medida obrigatória até a revogação da medida protetiva ou o arquivamento do caso. Para garantir o cumprimento da lei, o relator incluiu a exigência de uma certidão negativa de medidas protetivas para quem queira comprar ou portar armas de fogo no Brasil. É uma mudança no Estatuto do Desarmamento. Ao juiz caberia comunicar a decisão a diversos órgãos, como o Exército, no caso de atiradores esportivos, a Polícia Federal, para quem é caçador, e também às empresas de segurança, caso seja um emprego do acusado de agressão. Entre as mudanças feitas, o relator tirou do texto original a previsão de novas penas para tentativas de compra de armas, porque a legislação penal já prevê punições para uso e porte ilegais. Também ficou de fora a criação de novos canais de atendimento específicos, porque já existe o número 180 para denúncias de violência contra a mulher. O texto original tratava apenas do registro de agressão em inquéritos, mas o relator vinculou a proibição à concessão da medida protetiva. Aloysio Mendes acha que a vinculação dá maior eficácia jurídica e rapidez à segurança da vítima.
17: Nós temos estatísticas recentes que dizem que quase 58% dos crimes cometidos contra as mulheres são praticados com armas de fogo. Aprovamos na Comissão de Segurança Pública e Combate ao Crime Organizado por unanimidade. E esse projeto vai coibir ainda mais a prática desse tipo de crime.
16: O texto já foi aprovado pela Comissão de Defesa dos Direitos da Mulher e agora está na Comissão de Constituição e Justiça, mas pode ser votado pelo plenário porque está em regime de urgência. Da Rádio Câmara de Brasília, Luiz Cláudio Canuto.
14: Votação.
26: Oficiais de justiça e fiscais agropecuários podem ser incluídos entre as categorias autorizadas a portar armas. O repórter Antônio Vital tem as informações.
18: Ganhou o regime de urgência e pode ser votado a qualquer momento no plenário da Câmara, projeto que autoriza o porte de armas de fogo por oficiais de justiça e auditores fiscais federais agropecuários. O projeto altera o Estatuto do Desarmamento para incluir essas duas categorias entre aquelas que têm direito ao porte de arma. Hoje, essa autorização já vale para policiais, militares e outras carreiras ligadas à segurança pública, desde que cumpram os requisitos legais, como comprovação de capacidade técnica e aptidão psicológica. De acordo com a proposta, esses profissionais poderão portar arma de fogo de propriedade própria ou fornecida pela instituição, inclusive fora do horário de serviço, com validade em todo o território nacional, conforme as regras previstas em lei. Relator da proposta, o deputado Jonas Donizete, do PSB de São Paulo, argumentou que a medida reconhece o risco enfrentado por esses profissionais no exercício das funções. Segundo ele, oficiais de justiça e auditores fiscais atuam diretamente na execução de decisões judiciais e em atividades de fiscalização, muitas vezes sob tensão e ameaças. O porte de armas para oficiais de justiça foi defendido pelo deputado Coronel Meira, do PL de Pernambuco.
0: Porte de arma para o oficial e oficiala de justiça, para poder se defender verdadeiramente de tudo que acontece na rua. Ele é o elo, exatamente, da justiça, dos tribunais de justiça com o povo brasileiro. E ele precisa ter um mínimo de conforto, que é poder, se quiser, estar armado para defender a sua vida e muitas vezes a vida de quem o acompanha no seu momento do trabalho, em todos os locais, em todos os rincões do nosso Brasil.
18: Com regime de urgência, o projeto que autoriza o porte de arma por oficiais de justiça pode ser votado diretamente no plenário da Câmara, sem passar pela análise das comissões permanentes da Casa. Da Rádio Câmara de Brasília, com informações de Daniele Lessa, Antônio Vital.
15: Termina agora o Jornal Câmara dos Deputados, produzido pela Rádio Câmara. O programa teve trabalhos técnicos de Wellington Teles e a apresentação de Tessia Guimarães e Luciana Vieira. Uma boa noite para você.
26: A Voz do Brasil está de volta na segunda-feira. Boa noite e bom fim de semana.
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6: 10 e 6.
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0: 10:31. 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

0: 2 e 3.
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2: Imigrantes 11:19.
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0: 11:31.
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1: Imigrantes. 11:48.
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2: Meia-noite e três.
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0: meia-noite e 30.
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0: meia-noite e 45.
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1: 1:15.
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1: 1:32.
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1: 1h45. 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
1: 2:16.
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0: 10:30.
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0: 3 horas.
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0: 3:16.
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0: 10:33. 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

0: 3h45.
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0: Bom dia, gente. Já tô por aqui, né? 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Começa agora mais um programa Bom Dia TO deste sabadão, 6 dias do mês de junho de 2026, né? É isso aí? 6 dias? Isso mesmo, 6 dias do mês de junho de 2026. Ah, rapaz. Percebendo uma coisa agora, tá certo. Alguém deve ter deixado essa bagunça aqui, que não é possível uma coisa dessa. Meu Deus do céu. Eita, nós, hein? Acorda, negada! Bom dia, bom dia, bom dia, bom dia pra você, mototaxista, você taxista, motorista de aplicativo, meu caro amigo. Meu caro amigo caminhoneiro. Minha voz hoje não tá 100% não, viu, gente? Hoje a voz parece que tá querendo falhar, então você já viu, né? Vamos que vamos, você! Ah, meu amigo agricultor, você pecuarista, você homem do campo, você lavrador, meu caro amigo fazendeiro, que Deus abençoe a todos, obrigado pelo carinho de sempre, tamo juntos e misturados, hoje até... hoje vai até às 8, né? Até às 8, porque é às 6 também... A partir das 6 horas tem o nosso Baú do Brega, né? Isso mesmo, gente, Baú do Brega. E tem mais. A partir de agora, o nosso Zap Zap já tá liberado, viu? Já tá liberado porque você hoje vai concorrer a uma deliciosa feijoada e também a um tropeiro, presente da nossa amiga loira do Bar da Loira, sem falar de 1 litro de refrigerante, presente do nosso amigo Ailson Melancia. Eita, nós. Agora vocês gostam, viu, gente? Ô, gente, percebeu? Minha voz não tá bacana, né? Hoje não tá bacana, não. Bom dia, Gustavo, tudo bem?
1: Bom dia, Paulo Fernandes. Bom dia também a todos os ouvintes do Bom Dia, Teó.
0: Bom dia pra você também, rapaz. É, hoje eu tô aperreado hoje, viu, gente? A garganta hoje não tá bacana. Eu acredito que é a mudança de temperatura, tá? Então vocês vão me desculpando hoje aí. Eu não sei se eu vou conseguir conduzir muito o programa hoje, né? Temperatura então flutuando em 15 graus, gente. É, tá marcando os nossos termômetros aqui. 15 graus de temperatura, rapaz do céu. Então é o seguinte, eu vou tentar conduzir o programa até às 8. Mas qualquer coisa a gente encerra, tá? Porque não tá bacana. Já tô percebendo que a voz não tá bacana, viu?

Só frisando pra você que você já pode mandar seu número da sorte, tá? 988484759, vou repetir, 988484759.

0: Eita, rapaz. Jubileu, como sempre, atrasado, né? De novo atrasado. Você não tem jeito de ser não, Jubileu. Eu vou fazer o seguinte, eu vou chamar a nossa primeira sequência de hoje, porque música boa a gente só ouve aqui, né?
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0: É verdade, é verdade. Chico Rei Paraná, alma transparente. Eu acho que tem participação especial do Leonardo, viu? 4 horas e 7 minutos, programa Bom Dia Teó comigo, Paulo Fernandes, até às 8.

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1: Então vamos ver.
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0: Jair Rodrigues, eita rapaz, Majestade, o Sabiá, tivemos também César e Paulinho, Nós é Cowboy, e abrindo a nossa sequência, Chico Rei Paraná, participação especial, Leonardo, eita, um é transparente, agora são 4 horas e 18 minutos, 4 e 18, nosso telefone já tá liberado, viu, 988484759. Pode mandar seu número da sorte. Eu vou ver se eu consigo liberar aqui o 3522-1009. O pessoal tem falado comigo, tá tentando ligar para esse número e não tá conseguindo. Eu vou dar uma conferida já já. Eu queria mandar um abraço para todos que estão na sintonia do Bom Dia Teó. Pode mandar seu número da sorte, viu? Hoje tem um sorteio de uma deliciosa feijoada mais um refrigerante. E também um sorteio de um tropeiro mais um... Eu abri a boca aqui, viu, gente? Eu abri a boca aqui, porque... que foi? Ô, Jubileu, deixa de bestagem, rapaz. É, o negócio aqui é sério. Você tá vendo que a gente tá trabalhando aqui, você fica esculhambando um negócio aí. Daqui a pouco eu mando você embora, viu? O diretor tá acendendo a luz vermelha aqui já. Ficou sabendo de alguma coisa lá. Ele parece que não dorme, é igual o Zubim. É igual o Zubim dele, né? Tá liberado nosso telefone, 3522-1009, vou conferir agora, mais o 988484759, tá liberado pra você mandar seu número da sorte. Vamos ao intervalo, já já eu volto com participação pelo Zap Zap.
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2: Estamos de volta com o nosso Bom Dia, Teó. Rapaz do céu. Vamos lá pro Zap Zap, vamos lá. É, meu amigo Lucas, bom dia. Paulo Fernandes joga água bem fria, Nicris. Ela dorme demais. Deixa a menina dormir, rapaz. Deixa de ser... Você fica perseguindo sua irmã. Deixa ela dormir. Agora são 4 horas e 20 minutos. Você acorda e quer acordar sua irmã também. Para com isso, rapaz. Deixa pra gente jogar água nela mais tarde, né? Vamos embora dar um desconto pra ela. Vamos fazer... Ô Lucas, vamos embora fazer o seguinte. Como ela tá... Parece que ela tá de visita, né? Vamos fazer o seguinte. Vamos deixar ela dormir. Quando dá 6 horas, você me lembra que eu vou jogar um balde de água com gelo nela, tá bom? Você me lembra, tá? Não esquece, não. Mas deixa ela dormir, rapaz. Deixa de ser... Para de perseguir sua irmã, tá bom? Ah, não é possível uma coisa dessa. Meu amigo Lucas tá lá... Pera aí, risadinha. Tá lá no alto da Copasa... Na sintonia do nosso programa Bom Dia Teó. Eita, que vai ao ar até às 8 da manhã hoje, né? Falar nisso hoje tem sorteio. Daqui a pouco meu amigo Gordo vai estar aqui, Gordo Produções, para falar do evento de sábado agora, né? Sexta, é sábado e domingo, é próximo sábado e domingo, vai ter uma grande festa, o Arraiá do bairro Bela Vista, na Rua do Saga, e ele vai estar aqui falando das barraquinhas, falando dos grandes eventos que vai ter lá, música ao vivo, vai falar da organização, também vai falar como você faz para colocar sua barraca lá, se você quiser um espaço, você também pode anunciar a sua marca com a gente, tá bom? Eita, nós! Vamos falar aqui, quem tá comigo, fala comigo, bom dia!
3: Bom dia, Paulo Fernandes, que Deus abençoe o seu dia, que é Júlio de Pavão, gostaria de desejar um bom dia para meu esposo, Romácio, dizer para ele que ele apaixonou a minha vida toda e que eu tô com saudade dele. Desde agora, um bom dia.
2: A paixão quando vem, você já viu, né? É daquele jeito. É amando, é beijando, é abraçando. Isso é bacana. Prova que existe amor. Isso é fundamental. Tem gente que tem vergonha de falar, né? Tem uns cueca de plantão, por exemplo, aí, que morre de medo de mandar alô e beijo pra esposa. Eu não sei por quê, rapaz. Eu queria descobrir por quê. Será que tá devendo alguma coisa, ô produção? Não sei, rapaz. Eu não sei não, né? Eu acho que esse povo é muito medroso, viu? Eu não sei por que eles não mandam o zap zap para a esposa. Mas nós vamos descobrir depois. Nós vamos descobrir. Luciana do Jardim das Acácias já está aqui na sintonia do Bom Dia Teó. Será que pelo menos fez café para o seu Cesar, Dona Graça, para o seu tio João Passarinho? Eu não sei, eu não acredito não. É só meu drone passando lá que eu vou descobrir já já, viu? E aí já nós vamos descobrir se ela fez café. Já já nós vamos descobrir. É, deixa eu falar aqui. Meu amigo Eliel da Matinha também tá, já mandou o número da sorte. Já anotou aí, ô Jubileu? Já anotou o número da sorte dele, né? Ele já fez café pra esposa, porque se não fazer, não tem docinho, né? Não tem goiabada com rapadura, não tem, né? Se não fazer, meu filho, o castigo vem a cavalo, tá? Pode ter certeza do que eu tô falando. Eita, nós, hein? Cadê? Tem mais alguém aí? Tem mais alguém querendo falar comigo? Minha amiga Cissa e Rildo tá lá na Matinha, na sintonia do Bom Dia Teó. Ô, Paulo, no Baú do Brega, você toca aí pra nós. Carlos Santos, eterno apaixonado do Baú do Brega, tá bom? Meu número da sorte é esse aí. Eu quero ganhar Pix. Que Pix, mulher? Sossego você também? Ai, ai, ai. Que Pix. Você tá doido? Daniel! Encanto da natureza! É, risadinha, deixa de noite! 4h24.

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1: Baú do Brega.
2: Eita, nós, e agora 4h30.
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2: Eita, nós ouvimos aí, né, Tião Carreiro e Pardinho. O mundo em avesso, né? Foi especialmente ao meu amigo Valdenir, lá do Vila Ramos, que tá na sintonia do Bom Dia Teó. Ele mandou o número da sorte dele aqui. Tá afim de ganhar hoje, né, meu amigo? Boa sorte pra vocês. Hoje tem feijoada e tropeiro, né? Presente da Loura e também do nosso amigo Ailson Melancia, que tá com a gente, né? Na sintonia do Bom Dia Teó, curtindo a nossa programação. Que bacana, né, gente? Eita, quem mais tá querendo falar comigo? Vixe, ele mandou também um caminhão de zap aqui. Vamos ouvir, solta aí, produção. Pode soltar aí, vamos ver.
5: Oi. Olá, Paulão, bom dia.
2: Fala, Dimas.

0: Oi, alô?
1: Alô,
0: Oi,
1: Paulão, bom dia.
0: bom dia.
1: Gostaria de ouvir a linda canção do Chitãozinho Chororó, Coitelinho.
0: Ó,
1: Um abraço para você e uma explosão. Paulão, o meu número hoje para o sorteio é o B69.
0: eita,
1: Obrigado.
0: vou anotar pra você. Vou tocar essa música pra você, mas não o Chitãozinho Xororó. Vou tocar ela com Daniel daqui a pouquinho, tá? Você segura aí, Dimas. Vou anotar seu número da sorte aqui. Hoje, quem sabe, você leva pra casa uma feijoada ou um tropeiro. Ô, gente, agora é o seguinte: sorteio às 7 da manhã. Vocês têm que ficar ligado aí, tá? A produção não vai ligar pra vocês falando que vocês ganharam, não, tá bom? Então você vai acabar perdendo o prêmio, viu? Então fica ligadinho aí, gente. Minha garganta tá chegando no limite aqui. Se eu ficar conversando muito hoje, eu acho que eu não vou conseguir chegar até o final do programa, não, né? É, Ceiça, bom dia, mulher. Que é? Ela agora, hoje ela tá a fim deixa eu ver o que ela tá falando aqui. Vai fazer uma feijoada hoje, ó. Eita. É, eu acho que Luciana da Jardim Zacata, parece que ela dormiu, viu? Deixa eu ver aqui se ela dormiu. É, tá aqui, eu acho que não dormiu ainda não. Deixa eu ver aqui. Tá aqui, né? Tá bom. Daqui a pouco eu vou mostrar ela. Deixa ela ficar perto. Será que ela dormiu? Daqui a pouco nós vamos conferir, né? Daqui a pouco nós vamos conferir. Daqui a pouco nós vamos tocar a busca do nosso querido. Como é que é? Tá bom. Vamos tocar a música do nosso. Quem é que. Eu tava me perdi de novo aqui, gente. Hoje eu me leio pegar água lá pra mim, rapaz. Garganta tá aqui, tá ficando ruim, viu? Garganta não tá ficando do jeito, não. Eita, rapaz. Meu amigo Jacu, bom dia. Paulo Fernandes aqui é Jacu da Vila Ramos. Gostaria de ouvir uma música com Teodoro Sampaio. Feitiço. É, anota meu número da sorte aí. Beleza, meu irmão, vou anotar pra você, mas tá chegando agora Jean e Giovanni.

0: Música tá boa, hein? 4h37.
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0: Teodoro Sampaio. Feitiço de amor. 4h38, bom dia.

Bom dia a todos. Alguém quer comprar maxixe? Alguém quer comprar maxixe?

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0: É, rapaz, tô aquecendo a garganta ali pra ver se melhora um pouco, né? Porque o trem aqui não tá bonito, não. O trem aqui não tá bonito, mas vamos que vamos, né, gente? A gente não pode parar. Meu amigo Cláudio Nô tá na sintonia do Bom Dia Teó, lá da Alternativa, a turma da Alternativa tá na sintonia. Meu amigo Danilo, Adinha, Abel, aquela turma toda lá, né? É, cadê o Ninja? Tem muita gente lá. Eu até perdi, tem muito contato, né? É que a gente tinha contato lá com a turma das antigas. Tem algumas pessoas saíram lá da padaria, né? Mas tem outros que continuam lá, isso é bacana demais. Bom dia pra vocês aí, viu? Que Deus abençoe. Pessoal da Padaria Artifício também, o Marcelinho e toda a galera lá no bairro Bela Vista, tá na sintonia do Bom Dia Teó. Tem muita gente que já pegou no batente aí, né? Alô, turma das padarias em Teoflotone, espalhada em toda a nossa cidade. Alô, Adriana, lá da Quintanda, do bairro Bela Vista, né? Obrigado pelo carinho, minha amiga. Alô, Tião, Zé Cardoso, Jovem Chapa, aquela turma, então, Jovem Chapa no Mercado Municipal, o Bradock também, lá na Padaria Telma, tá todo mundo na sintonia, obrigado, viu? Alô, Guila, lá da Colônia, cadê você, minha amiga, município de Carlos Chagas, tá todo mundo ouvindo, o Mauro também já apareceu por aqui, bom dia pra você também, viu? Eita, Guila, hoje tem a culinária aí, né? Aquela comida gostosa que só você sabe preparar, né, minha amiga? Eita, nós estamos aqui no aguardo, né? Daqui a pouco, lá na colônia, o pessoal vai degustar aquela comida maravilhosa da nossa amiga Guila. Alô, Mauro, já cuidou dos peitos das cabeludas, como diz nosso amigo Dalson, lá no sítio Recreio em Poté. Ô, Dalson, forte abraço pra você, meu irmão. Em breve o Dalson Júnior tá por aí, né? Bacana demais, rapaz. Maria dos Anjos, bom dia, Paulo Fernandes. Um sábado abençoado pra você, meu número da sorte é esse aí, você anota pra mim? Ô, minha amiga, eu até podia anotar, mas esse número está blugado. Escolhe o outro pra gente aí, tá bom? Maria dos Anjos, do bairro de Fátima, escolhe outro número pra mim, viu, minha amiga? Pra mim poder tá anotando pra você aqui, viu? Eita! Ô, Dimas, daqui a pouco eu toquei sua música já, né, Dimas? Toquei sua música, não toquei? Então tá bom. 4h53. Leonardo?
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2: Agora são 5:01, bom dia.
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0: Tá bom. Tamo aqui. Tô aqui sofrendo com essa garganta. Tá ruim, viu, rapaz? Hoje eu não sei o que aconteceu comigo. Deixa eu mandar um abraço especial aqui pra meu amigo Rogério, que tá na sintonia do Bom Dia Teó. Obrigado pelo carinho da audiência, obrigado pela sintonia. Ô, Gracinha, eu não entendi nada desse zap zap seu aí, Gracinha. Sinceramente. Oi, eu não entendi nada. Deixa eu ver.
1: Entendi que eu errei, Paulo. Falando ilusão pra todos, viu, Paulo?
0: É, né?
1: Du, Fabrícia, Eduarda. Quem estiver ouvindo, Paulo.
0: Tá bom.
1: Ô, Paulo.
0: Oi.
1: Ribeiro Redondo de Giló, viu, Paulo? Ô, Paulo, esse machista, chefe do fofo. Olha aquele com espinho. Fala aí pra nós.
2: Pai, é sacanagem, velho.
0: Você não tem serviço, não?
2: Bagunça.
0: Hein?
2: Já virou bagunça. Eu não gostei.
0: Também não.
2: Desse ato aí. Eu, rapaz, quem botou isso?
0: Gracinha.
2: Aí? Quem botou?
0: Foi Gracinha. Ela tá conversando com.
3: Bom dia a todos. Alguém quer comprar machixe? Alguém quer comprar machixe?
0: Alguém quer comprar machixe aí, ô Gracinha? Você tá querendo comprar machixe aí ou não? Se você tiver querendo, eu vou mandar entregar aí na sua casa, ó. Eita. Tem gente que já tá brabo com esse negócio de machixe aqui. O pessoal já tá xingando eu aqui. Vai, não é possível.
3: Alguém quer comprar machixe? Alguém quer comprar machixe?
0: Tá vendo?
4: Pô, que diabo dessa mulher, nós vendemos o machixe dela pro inferno, rapaz. Diabo de machixe, rapaz. Tu quer comprar peça de machixe, rapaz? Ele tinha o machixe pro inferno, mulher do pão.
0: Ai, ai, ai. Rapaz do céu. É Josi, viu? É a esposa do Clebinho, essa voz. E ela falou que não é, não, mas é ela sim, viu? Já descobrimos aqui. É ela sim. O que foi, Gracinha? Que você falou tudo e você tá dormindo ainda, Gracinha?
1: Se for fofinho, eu quero, viu, Paulo?
0: É, né?
1: O Paulo Zé Camargo e Luciano, moço.
0: Zé Camargo e Luciano. Eu vou chamar Zé Camargo e Luciano pra cantar pra você daqui a pouco, viu? Você segura aí. Fica esperando aí que ele foi ali no dia que voltei de casa. Daqui a pouco ele volta. É, segura aí. Segura aí. Deixa eu ver quem mais tá comigo aqui. Vixe, é o homem do negão, né? É o homem do negão. Solta aí.
5: Oi, Paulo.
0: Oi.
5: Hoje eu tô indo pescar hoje.
0: É.
5: Boa, querido.
0: Vai mesmo?
5: Vou levar uma vara bem boa.
0: Pode ficar à vontade,
5: e
0: viu?
5: Meu colega vai levar a minhoca.
0: Pode ficar à vontade, seus
5: e
0: dois.
5: E aí a pescaria vai ser boa.
0: É,
5: porque
0: né?
5: Porque a vara que eu tô indo levar é uma vara de qualidade.
0: Vixe,
5: viu?
0: Homem é brabo.
5: É especial, Paulo Fernando.
0: É, moço.
5: A pescaria vai ser boa hoje. Aqui é o Mário Francisco, do bairro Matinha. Bom dia.
0: Vai, rapaz. Tá complicado, viu? Tá complicado.
5: Oi, Fernando.
0: Oi, fala.
5: E o rapaz da colheita de café ainda tá na colheita?
0: Tá lá ainda, tá lá.
5: Até que dia que eles vão ficar trabalhando nesse café, Paulo Fernando?
0: Ô, moço, eu não sei não. Daqui uns...
5: Eles que são de Teoflotone já vieram?
0: Vixe.
5: Ah, eu tô esperando.
0: Que esculhambação. Ô, rapaz, você já fez um teste em aproveitar o outro lado? Por que você só caminha pra esse lado aí? Hein? Rapaz do céu! Que é isso, locutor maluco? Por que você só anda pra esse lado aí, rapaz? Começa a olhar pro outro lado. O trem. Não sei não, ele tá querendo esse negócio aí, esse negócio. Eu não tô entendendo mais nada, viu? Eu não tô entendendo. Esse programa já saiu do prumo. Saiu do prumo esse programa. Meu velho. Ah, o velho Tom tá aqui, ó. Quer comprar machixe? É de verdade. É o velho Tom.
3: Alguém quer comprar machixe?
0: Aí, ó. Tá vendo? É o velho Tom que mandou aqui, Léo Tonelado, ó.
3: Alguém quer comprar machixe?
0: Eita, velho Tom também tá na sintonia do Bom Dia Teó. Obrigado, meu guerreiro. Daqui a pouco tem Léo Tonelada no molejo do Tonelada a partir do meio-dia. Aqui pela Imigrantes FM 100,9. Meu caro velho Tom, vascaíno, mas é meu amigo. Aproveitar e mandar um abraço também pra minha amiga Netinha, que está em qualquer ponto da cidade ouvindo a nossa programação 100,9. Pois é, eu não sei o que eu faço. Daqui a pouco tem aniversariante, gente. Daqui a pouco tem aniversariante. Deixa eu chamar a trio Parada Dura pra cantar pra gente aqui. Rapidinho, segura aí.

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0: Eita, rapaz, essa música é boa demais, né? Vamos pro zap zap aqui, gente. Vamos pro zap zap. Eita, nós, hein? Fala comigo, meu amigo Dalson, bom dia.
1: E aí, meu jovem, bom dia. Como é que tá as forças aí?
0: Tô bem, graças a Deus.
1: Dalson Júnior chegou, já tô indo pro
0: Já chegou? Que bacana, tarde, rapaz.
1: Hoje, que nós temos um bom dia, um bom trabalho aí. Vai tocando umas músicas boas pra nós aí. Nós vamos ouvindo o Bom Dia T.O.
0: Valeu.
1: E depois vamos ouvir o Brega e assim por diante. Tá tudo certo, meu jovem.
0: Ô, Dalson, que bacana, rapaz. Dalson Júnior já tá por aqui, por aí dando essa força aí. Que bacana. Dá um abraço nele por mim aí, viu? Valeu, essa turma é maravilhosa. Valeu, Dalson. Deus abençoe você e toda a sua família aí, meu irmão. Você merece toda sorte de bênção, viu? Você é um camarada diferenciado. Minha amiga Eliane, bom dia. Paulo Fernandes, anota meu número da sorte, por favor. E a minha irmã fez aniversário ontem. Dá os parabéns pra ela, pra mim, Elaine, né? E amanhã é o aniversário da filha dela, Mariana. Tá certo, então. Parabéns para Eliane, ou melhor, para Elaine Ramalho, né?
2: Parabéns pra você,
0: Elaine Ramalho tá fazendo, fez aniversário ontem, né? Ontem teve festa, rapaz, da família Ramalho. Eita, nós, hein? Ontem todo mundo tomou água que passarinho não bebe, né? Aniversário da nossa amiga, ouvinte, Elaine Ramalho, lá no Bela Vista, tá na sintonia do Bom Dia T.O. E é, rapaz, e ontem e hoje ela falou que aí ela falou assim, é amanhã aniversário da Mariana, da filha dela. Vamos aproveitar, amanhã é domingo, né, produção? Amanhã é domingo, não vai dar pra gente mandar o aniversário, o parabéns, mas a gente manda hoje também antecipado. Parabéns para a Mariana, também que vai completar mais um ano de vida amanhã. Eita, ó, gente, é 5 dias de festa direto, viu, quando é assim. É 5 dias de festa e não tem conversa, né? E quando tem festa assim, eu vou, porque eu não perco festa, né?
3: Vai não, ele não vai não.
0: Cala a boca, velha, fica ele na sua aí. Não. Parabéns à família Ramalho mais uma vez, mais uma data comemorativa, né, gente? É bacana demais, eita, nós... Eu vou falar com você, sossega aí, ô, sossega aí, tá? Eu não posso falar muito não, porque a garganta não tá bacana, viu? A garganta não tá bacana. Então vocês toma vergonha de homem aí, tá? Vocês tomam vergonha de homem. É, deixa eu ver aqui. Eu tô meio que perdido aqui, gente. Eliane, o pessoal gosta muito do Leonardo, né? E pra te falar a verdade, você sabe que eu sempre fui apaixonado com uma dupla sertaneja, que pra mim é uma das melhores de todas. É lógico, tem muitas aí, né? Tinha um Carreiro e Pardinha, Zeca, Lio e Léo, tem demais, né? Teodoro Sampaio, Milionários do Zé Rico, mas Zezé de Camargo e Luciano, eu vou te falar. Eita, os homens é bom, os homens é espetacular, rapaz. Eu gosto demais, né? De Zezé e Luciano. E já a família Ramalho gosta demais do Leonardo, né? Principalmente o nosso amigo Giovanni Ramalho. É apaixonado com o Leonardo. E eu não gostava do Leonardo, não, rapaz. Depois que eu vi algumas postagens dele na internet, é um cara assim muito brincalhão, muito povão, né? E eu aprendi a gostar do Leonardo. Bacana demais, um camarada diferenciado. Aí eu vou mandar essa música aqui, que eu sei que o pessoal gosta, eu vou mandar essa aqui, ó. Que essa foi sucesso há muitos e muitos anos, né? Daí eu volto no passado, viu, gente? Eu volto no passado porque eu vivi isso. Eita, meu Deus! Não chora não, mandão! Leandro e Leonardo, pensa em mim!

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3: Agora são 5h30.
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1: Ô, gente, e a turma cobrou e eu e a produção resolvemos presentear você hoje com um Pix. Vamos fazer um Pix, além... Falar nisso, ela entrou em contato com a gente. Ah, Eliane Ramalho tá aqui agradecendo. Falar nisso, vou mandar um abraço pra Loura do Zóio Verde, lá da padaria Pão Nosso, do nosso querido Edson Prats. E nossa amiga Dona Norma, tá sempre na sintonia do Bom Dia Teó. Obrigado pelo carinho da audiência. Meu amigo Lili também, maravilha, lá no São Cristóvão. E um abraço especial para todas as colaboradoras aí, viu, Edson? Tá de parabéns aí mais uma vez. E a Loura do Zóio Verde tá lá também participando do nosso Bom Dia Teó e também do nosso Baú do Brega, né? Como sempre. Marcílio, mototaxista, tá aqui conosco. Obrigado, Marcílio. Pode deixar que seu número tá anotado aqui, meu irmão. Marcílio, mototaxista lá do bairro Minas Nova. Daqui a pouco eu estarei também de aplicativo, se Deus quiser, a partir das 10 da manhã. Eita, nós. Vamos que vamos, né, gente? Vamos que vamos. Daqui a pouco eu vou anotar, viu? Pode deixar, pode ir mandando o número da sorte aí. Minha amiga Loura, a Esther, já entrou em contato conosco e a produção resolveu fazer um Pix hoje, viu? Além da feijoada do tropeiro, da nossa amiga Esther, vamos revelar o segredo da Esther. Eita, Loura. Gente, quem acertar, eu ia falar o segredo, mas eu vou dar a dica, viu? A partir de agora são 5 horas e 33 minutos. Às 7 da manhã, nós vamos revelar o segredo da Loura. Durante a programação, eu vou dar a dica do segredo da Loura, né? Hoje vamos revelar e quem acertar o segredo, tá? São, ó, deixa eu ver aqui, 1, 2, 3, 4 palavras. 4 palavras resume o segredo da Loura. Cada hora eu vou falar uma palavra, a qualquer momento eu vou falar, são 4 palavras. Você vai juntar as 4 palavras e vai levar pra casa um Pix. Eita, quanto que vai ser, produção? Eita, dois, 50? 50? Eita, rapaz, desse... o pessoal não tá brincando não, viu? Então, Pix de 50. É o seguinte, quem acertar o segredo da Loura, eu ia falar tudo, né? Mas aí a produção falou assim, não, moço, faz aí, fala 4 palavras, deixa eu ver, 1, 2, 3, 4, né? 4 palavras e quem juntar a frase vai levar pra casa um Pix, né? Eita, o segredo da Loura será revelado hoje. Então fica ligado aí, viu, gente? Não sai da sintonia, não, porque a Loura é a Loura da feijoada, ela tá já preocupada. Hoje vai sair o segredo da Loura, tá bom? Deixa eu mandar um abraço especial. Fica ligado, são 4 palavras que eu vou falar durante a programação, viu? Deixa eu mandar um abraço pro meu amigo Carlos da Coimbra Máquina de Costura. Seu Carlos, forte abraço pro senhor aí, meu amigo. Dá um abraço da esposa por mim, na filha e em toda a família, tá? Meu amigo Marquinhos da Papelaria Bela Vista também tá conosco. JF Delícias Caseira, nosso amigo Fernando, nossa amiga Jéssica. Obrigado pelo carinho. Altemir, direto de Realengo, Rio de Janeiro, também ligadinho. Ademir do Assentamento Saudade, também na sintonia do Bom Dia Teó. Obrigado pelo carinho, que Deus abençoe. Ivani, a Loura do Zóio Verde, lá do São Jacinto, que não sai da sintonia, né? Deixa eu mandar um abraço para meu amigo Orlando e meu amigo Washington, lá da Casa de Carne Bela Vista. Os camaradas, gente boa, viu? Obrigado pela confiança aí, viu, Orlando? Ô, Washington, obrigado pela confiança também, viu, meu amigo? Isso é bom demais, viu? O que a gente tem que preservar é o nome. E graças a Deus eu tenho, viu? E não é por isso que vocês depositam confiança em mim. Obrigado, viu, meus amigos? Forte abraço, sucesso aí, tá? Orlando e meu amigo Washington lá da Casa de Carne Bela Vista, tá? Edneide do Jardim São Paulo, tá na sintonia do Bom Dia Teó. Cadê Edneia? Edneia lá do Serra Verde. Ela e Micaela não acordou até agora, viu? Não acordou até agora. Então tem que fazer isso aqui, ó. Deixa eu mandar um abraço pro meu amigo Rony Franco. Ô, Rony, cadê a galinha caipira, meu irmão? Rony Franco, meu amigo vereador, o Robertinho deve estar indo lá pra fazenda agora também, né? Que o Robertinho não perde uma paiada, né? Ô, Robertinho, forte abraço aí, meu irmão. Agora são 5 horas e 37 minutos. 5h37. Tá aqui o segredo da Loura. É simplesmente amor. Olha, rapaz. Ô, Cissa. Cessa, segura aí, viu? Daqui a pouco nós vamos falar a primeira palavra pra você completar a frase. E vai levar pra casa o Pix. Eita, presente da produção aqui. Eu quero saber quem é que vai acertar o segredo da loira hoje, gente. Fala, Zé Celeiro, bom dia.
0: Bom dia, Paulo Fernando. Você tá cheio de
1: tudo. Ai, caçar serviço.
0: Eu já fui ligar pra cá pro direitar, né? Tá aqui na salaria. Você vem buscar, viu?
1: Ai, fora
0: essa
1: de mim.
0: Essa mulher não tem nem empregada sua, não, pra trazer.
1: Sai garrafa, fora de mim, rapaz.
0: Você passar do tacafubira, sua sarna, não.
1: Sai fora.
0: O mundo da sorte meu é 69, meu irmão é... Qual o ano? 39. 39, de olho azul é 39.
1: Tá bom.
0: O brasileiro é 69.
1: 69 tá blugado, manda outro aí. 69 seu tá blugado, viu? Manda outro pra nós aí, porque esse seu aí não já tem dono, viu? Esse seu já tem dono, rapaz. Daqui a pouco tem sorteio da feijoada e do tropeiro e também do refrigerante, rapaz. Eita, nós, hein? Tem mais um zap zap aí, produção? Ixi, ó, como é que tá? Ih, agora pronto. Agora pronto, o zap zap começou uma loucura aqui agora. Agora eu quero saber quem que eu vou atender. Cristiano, bom dia, Paulo Fernandes. É, na pescaria você leva vara ou minhoca? Ou só leva vara? Ô, Cristiano, deixa eu te perguntar aqui. Você não tem serviço não, rapaz? Vai caçar serviço, mano. Ah, você tá doido, rapaz.
2: Olha, apareceu o miserável.
1: Apareceu ele por aqui,
2: tu
1: ó.
2: Tu tava onde, tá?
3: É porque tá rolando a treta.
1: Vai caçar serviço, moço. Sérgio Reis.

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1: Valdeir tá aqui falando, ah, perdeu a graça, antes de você falar, a menina adivinhou o segredo da loura. Eu falei 4 palavras, não falei 4 letras não, viu, Valdeir? São 4 palavras, não são 4 letras, preste atenção, gente. Zezé de Camargo e Luciano, Chega! 1999.

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2: Imigrantes FM, deixa eu mandar um abraço pra minha amiga Jucimara, tá na sintonia do Bom Dia TO lá do Jardim São, ou melhor, na Vila São João. Ela manda seu número da sorte, fica ligadinho aí no Bom Dia TO. Gente, preste atenção, o segredo da loura, eu vou falar 4 palavras durante a programação e às 7 horas vamos revelar, você vai levar um Pix hoje, presente da produção aqui, tá? É presente da produção. Ah, Luciano, bom dia. Ô, Luciano Alemão, bom dia, Paulo Fernandes, já tô por cá, anota meu número da sorte aí. É, Paulo, um saco de laranja tem 12 laranjas, você chupa uma laranja em 5 minutos. Quanto tempo você leva pra chupar um saco? Ô, Alemão, fala, isso é coisa do seu pai, né? Fala com ele. Deixa eu falar com ele. Fala com ele, você e ele, junta vocês dois pra enxugar gelo, rapaz. Me deixa em paz. Vai lavar teado, moço, que é melhor pra você. Vai procurar mandioca no asfalto, é bem melhor pra você, rapaz. Me deixa em paz. Alemão pegou o crachá da imprensa na festa e entrou dentro do camarim tomando uísque, tudo por conta. O cara falou assim: ei, eu sei, eu não sou da imprensa, o cara não, você pode passar, sua mulher não pode não. Ele com o crachá da imprensa, ficou achando que era a polícia lá na festa. É, rapaz, você abre seu olho, viu? Cara, você tá doido, rapaz? Tipo polícia. Entrou, empurrou o segurança veio pra ele com um crachazão de imprensa no pescoço. Aí queria levar a mulher junto, o segurança falou: não, mulher não é imprensa não. Ele falou: peraí que eu vou imprensar ela aí que ela entra. Ele acabou entrando. Eita, Alemão, é cada coisa que me aparece, viu? É cada coisa que me aparece. Minha amiga Neuza Maria também tá na sintonia do Bom Dia TO. Beijo carinhoso do seu coração. Ô, Gracinha, sossega seu faixa aí, Gracinha. Vitor tá mandando um abraço pro seu pai Douglas Francisco. Sossega seu facho, Gracinha. Eita, você e Mauro Francisco. Sossega aí também, viu, Mauro? Sossega seu facho também, tá? Agora são 5 horas e 51 minutos. Essa canção vai especialmente para meu amigo Arthur Manuel e sua esposa Darlene, que curte demais a programação 100,9. Obrigado pelo carinho da audiência, pessoal do Alto Bela Vista, pessoal do São Cristóvão, Vila Ramos, Vila Pedrosa, bairro São Benedito, Taquara, Vila São João, Vila da Paia, Vila Barreiros, Serra Verde, Monte Carlo, bairro Itaguaçu, alô Marcinho! Deus abençoe sua vida, meu irmão. Mais felicidade, Vila Betel, Sérgio Reis, filho adotivo.
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0: Eita, não, eu vou fazer o seguinte. É, vou atender a porta aqui, porque tem alguém chamando. E daqui a pouco a gente volta, mas a gente volta já com o baú do brega. Segura aí, viu? Eita, nós, desse jeito é bom demais, né? Pera aí, deixa eu só conferir aqui. Segura aí. Agora são 5h59. 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

Ô, gente, é o seguinte, daqui a pouco tem o Segredo da Loira, tá? A produção vai mandar um pix pra você se você acertar o Segredo da Loira. E daqui a pouco tem convidado aqui nos estúdios da 100,9. Não vou falar agora não, vocês é muito curioso, viu, cambada, viu? Eu não vou falar agora, se vocês quiser, espera, tá? É. E o nosso programa vai dar início, eita, a Luciana não veio, né? A Luciana não veio, tá dormindo, né? Eita. Já fez o café pra seu Cesário, dona Graça? Eu acho que não, né? O drone passou aí, não viu nada não. Não viu o movimento, não viu nada. Eita, nós, hein? Eu vou fazer o seguinte, eu vou abrir nosso programa hoje com o Eterno Apaixonado. Carlos Santo. Agora são 6:04, bom dia.

0: Eita, nós, eu vou fazer o seguinte, gente. Eu vou fazer o seguinte, eu vou bater um papo com o pessoal aqui, mas tá bom, pode deixar rodar aí, produção. Deixa rodar que daqui a pouco eu volto. Fernando Mendes, cadeira de roda.
1: Sim.

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5: Imigrante, eu sou Ivigo, nós estamos de volta com o nosso baú do brega. Eita, rapaz. Ô, gente, vai segurando a onda aí que eu tô com um convidado aqui, tá? Vou responder todo mundo, segura aí, tá? E lembrando que daqui a pouquinho vamos revelar o segredo da loira. Eu já falei uma palavra, vocês prestaram atenção? Não, né? Pois é, eu já falei uma palavra, junta aí, gente, preste atenção. É o segredo da loira, você vai levar 50 pra casa hoje, viu? Eita, nós estamos com um convidado aqui nos estúdios da 100,9. Deixa eu ver. Bom dia.
6: Bom dia, Paulo Fernandes.
5: Achei o ponto aqui. Rapaz, eu vou falar com você a verdade. Eu não sei quem é que tá. É cada coisa que a produção arruma pra mim aqui que eu vou te falar. Eles não avisam nada. Simplesmente fala assim, se vira, né? Com coisa que eu sou o mágico, né? Ah, rapaz, é cada uma que me aparece. Bom dia!
6: Bom dia! Bom dia a todos vocês aí de T.O.
5: Eita, rapaz, você tá doido, é cada coisa que me aparece. Mas daqui a pouquinho eu vou revelar, daqui 2 segundinhos, segura aí!
7: Bom dia a todos.
5: Bom dia.
7: Alguém quer comprar maxixe?
5: Ah, de novo, gente.
7: Alguém quer comprar maxixe?
8: Esse diabo dessa mulher, não é a gente ter um maxixe dela pro inferno, rapaz. Diabo de maxixe, rapaz. Quem quer comprar peça de maxixe, rapaz? Tinha um maxixe pro inferno.
5: Eita, o homem tá bravo, viu? O homem tá bravo, gente. Eita, meu Deus. Deixa eu ver quem tá querendo falar comigo aqui que tá nos estúdios. Bom, agora é sério, viu, gente? Agora é sério. Pera aí, risadinha. Deixa eu trabalhar, rapaz. Agora é sério. Bom dia.
9: Bom dia, pessoal. Ai. Eu sou o João Passarinho.
5: Eita, o cabo é bom. O homem é espetacular. Bom dia, João.
9: Bom dia, Paulo Fernandes. É um prazer estar aqui com você. Opa. E toda a galera de TO. Um abração, ó. Emoção. Muito obrigado.
5: Que bacana. Ó, eu acho que a sua sobrinha agora só pode ter acordado. Não é possível também, né?
9: Será que você acordou?
5: Não é possível, né, rapaz?
9: É, rapaz. Ela acorda cedo mesmo. 3:30 já tá ouvindo o Paulo Fernandes, a minha irmã, a Graça, né?
5: Opa.
9: Aproveitou a oportunidade de mandar abraço pra galera da Suíça e região.
5: Pode ficar
9: Poté, Sucanga, né? Então, esse pessoal aí que conhece nós, da região aí, é um prazerão estar aqui falando aqui pra eles, né? Pra vocês aí.
5: Tá, que bacana.
9: Paulo Fernando também.
5: O senhor é de onde mesmo? Natural de onde?
9: Eu sou de Teófilo Otoni.
5: Natural de T.O.?
9: T.O.
5: Rapaz, que bacana. Mora onde hoje atualmente?
9: Atualmente eu tô morando em Ribeirão das Neves, município de BH.
5: Rapaz. João Passarinho, conhecido, né? Tá, rapaz, o Instagram de João Passarinho é Instagram 9047, Instagram 9047.
9: Pode ir lá e dar uma cutucada lá no João Passarinho, viu, pessoal?
5: Anda.
9: É um prazer receber a cutucada de vocês.
5: Pode cutucar o João Passarinho, ele mandou, viu?
9: Cutuca ele!
5: Ele mandou cutucar, mas cutuca por trás, viu? Cutuca por trás, ele mandou, viu? Eita! O senhor sabia que Luciana fala comigo que levanta cedo pra fazer café? Nós pegamos e descobrimos como ela faz o café. Ela comprou gelo seco.
9: Gelo seco.
5: Isso, coloca dentro da leiteira e no coador e fala: mãe, a água tá fervendo. Quando Dona Graça levanta pra fazer o café, gelo seco no coador e na leiteira. Coisas de Luciana, sua sobrinha.
9: Rapaz, viu? Que café bom, hein? Como é que sai esse café?
5: Eu vou falar...
9: Frio, gelado?
5: Daquele jeito.
9: Quente ou frio?
5: Daquele jeito, viu? Rapaz do céu. Tem umas imitações aqui, tem uns passarinhos aqui, rapaz. Olha, aquele imita aqui. Será que consegue imitar mesmo ou é conversa fiada, hein? Calopsita. Tem calopsita... Ah, não. Eu vou tirar o fundo musical aqui. Calopsita. Será que ele imita? Canário da Terra? É, o homem é bom. É diferente do canário belga? É diferente? É,
9: o belga canta assim, ó.
5: E o curiango? Ó, pra você ver, rapaz. O homem é bom, o homem é espetacular. Agora eu duvido você conseguir imitar o cardeal. Esse eu duvido. Rapaz. O homem é bom, rapaz. O homem é espetacular. Agora é o seguinte, eu quero saber do João Passarinho o seguinte. Se ele consegue imitar, esse aqui eu quero ver. Esse aqui eu quero ver. O Trinca... Trinca ferro. É, o homem é bom. O homem é espetacular mesmo, viu? Rapaz do céu! O homem parece que saiu de dentro da fazenda, de dentro da floresta, que não é possível. Parece que tem mais de 50 passarinhos dentro da barriga de lá, que não é possível.
9: Falou bem. Eu saí de dentro da fazenda, Fazenda Glória, fazenda do Dr. Gilson.
5: É mesmo?
9: É, saiu o João Passarinho veio de lá.
5: Puta, que bacana, rapaz. Eu vou te falar, eu nunca vi isso não, viu, moço? Sinceramente, o homem é bom. É pela, na realidade, é a segunda vez que o nosso amigo João Passarinho vem nos visitar aqui, pra nós é uma honra. Obrigado, viu?
9: Muito obrigado.
5: Por ter aceitado o convite.
9: É isso. É. E também tem um cavalo aqui também que tá querendo sair.
5: Então segura aí. Segura aí que você vai falar desse cavalo pra nós daqui a pouco. Segura aí, porque deixa eu atender o pessoal aqui do Zap Zap, porque senão fica todo mundo pra trás aqui me xingando, né? O pessoal... Ô, gente, é muito... Ó, enquanto o João Passarinho toma uma água ali, eu vou falar com vocês aqui. É muita gente aqui participando, então você segura a onda aí, tá? Minha amiga Luciana tá aqui, manda um zap zap. Deixa eu ver aqui.
10: E eu esqueci de mandar o tio Passarinho levar aí pra você, Paulo, esse cafezinho gelado.
5: Ah, isso é conversa fiada sua? Eu não acredito no que você fala, não. Você é igual político, né? São todos não, mas você é igual político. Só promete, só promete. É, minha amiga Guila tá lá na colônia, na sintonia do Bom Dia Teó e também do Baú do Brega. Obrigado, Guila, que Deus abençoe você. Gente, o pessoal tá perguntando aqui sobre o segredo da loira. Ô, gente, preste atenção, eu já falei uma palavra. Daqui a pouco eu vou falar uma, viu? Mais uma. São quatro palavras. Você vai juntar e vai formar a frase, tá bom? Vai formar a frase, tá certo? E vai levar pra casa um Pix cinquentão, tá bom? É, minha amiga Catinha, bom dia, Paulo Fernandes. Deus abençoe seu dia. Manda aquele alô especial pra, na Vila Betel, pra Kátia, Isaac, Dona Liete, a vizinha que também curte o seu programa. Liete. Beijo carinhoso à turma da Betel aí que tá na sintonia do Bom Dia Teó. Obrigado. Dá um abraço de Marzinho pra mim, viu, Catinha? É cruzeirense, mas é meu amigo, tá bom? Eita, nós. Daqui a pouco tem mais alô, porque tá chegando. Telefone de mulher casada. Tô fora disso, viu, rapaz? Tô fora.
11: Alô?
5: 6h25.
11: Na casa de uma mulher casada. 765-32-138.

0: Rapaz, baú do brega. Ô, gente, deixa eu mandar um alô especial pra essa turma aqui, porque senão vai atrasar tudo. Daqui a pouco eu vou estar liberando o nosso amigo João Passarinho, nosso convidado de hoje, que daqui a pouco tem o nosso amigo Valdeir, que vai chegar daqui a pouco pra um bate-papo também. Eu vou mandar um abraço especial pra meu amigo Lema, né? E Marcela, é isso? Lá no Pasto do Governo. Olha, rapaz, o pessoal tá escutando a gente, hein, seu João? Tá escutando a gente lá em Pasto do Governo, na sintonia do Bom Dia T.O. Minha amiga Ceissa, bom dia, Paulo Fernandes. Eu continuo no amor, carinho, dedicação. Ei, mulher, você tá falando demais aí. Você vai acabar acertando esse negócio aqui, viu? Você vai acabar acertando aqui. Segredo da loira. Eu já falei uma palavra, tá? Eu já falei uma palavra. Daqui a pouquinho eu vou falar mais uma. É, deixa eu ver aqui quem mais tá conosco aqui. A Josi está conosco, esposa do nosso querido Clebinho. Já acorda querendo jogar água nos outros, né? E não para de vender o maxixe. Ela vende o maxixe dela, né? Ela não para. Impressionante essa mulher. Parece que é o seguinte. Ô, Clebim, amarra essa mulher. Eu já te falei, moço. Amarra essa mulher na cabeceira da cama aí, com uma fita crepe, né? Eu já te falei, já te dei conselho. Amarra a boca dela aí, prende ela, porque ninguém dá conta de se curar. Essa mulher é ligada no 360. Não é possível uma coisa dessa, não. E ela já tá querendo falar com a gente aqui. Fala comigo, mulher. Bom dia.
1: Bom dia.
0: Bom dia
1: a todos. Alguém quer comprar maxixe?
0: Meu Deus do céu, rapaz.
1: Alguém quer comprar maxixe?
0: Vai vender seu machista lá, mulher.
2: Essa
0: mulher
2: não vai vender o machista dela pro inferno, rapaz. Diabo de machista, rapaz. Quem quer comprar perto de machista, rapaz? Que é o machista pro inferno?
0: Eita, programa de doido, rapaz. Só tem doido nesse programa aqui. Rapaz do céu. Ô, gente, eu vou chamar um intervalo. Daqui a pouco eu vou bater mais um papo com o nosso amigo João Passarinho. O cara imita demais, rapaz. É impressionante. Eu vou chamar um intervalo e já eu volto com ele e já vou estar liberando ele também. Se você, ó, gente, vocês que estão me ouvindo aí, quiser mandar aí algum passarinho para que João Passarinho mostre o seu talento, pode mandar para cá, viu? Manda para a gente aqui que ele vai imitar, tá certo? 6h31.

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2: Agora são 6h31.
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2: Já estão por cá novamente com ele, João Passarinho.
3: É isso mesmo, pessoal, já estou chegando.
2: Ah, rapaz.
3: Já estou aqui.
2: A sua sobrinha tá de olho no senhor, ela falou.
3: Tá, viu? De olho em eu? Ei, sobrinha, vamos acordando, ó.
2: Acorda, negada!
3: Acorda, João Passarinho chegou! Estou aqui coladinho, ó, com o Paulo Fernandes, hein? Mexendo com todos vocês. Aproveitar aqui e mandar um abraço pra Gabi Simões.
2: Gabi Simões?
3: É, Gabi Simões. Ela me curte também aí por aí afora nesse trabalho, meus imitações. É isso aí, muito obrigado.
2: Ei, João Passarinho. E deixa eu te perguntar uma coisa, pra te liberar daqui a pouquinho.
3: As ordens.
2: Quando começou esse talento? Como você percebeu que tinha talento pra imitar passarinho? Fala comigo aí.
3: Eu comecei esse talento foi na fazenda do Dr. Gil, já é pivete.
2: Pivete
3: mesmo, né? Que a gente naquela época era atentado, montava naqueles burros.
2: É mesmo?

0: grandão, rapaz. E aquele trem pulava e de todo jeito o trem era atentado. Aí eu fui pegando aquelas modas, fui gostando daquele trem.
1: Ouvindo os passarinhos.
0: Ouvindo, participando, cantando, imitando. Aí o restante mesmo eu aprendi, mas foi fora.
1: Bacana
0: foi
1: demais.
0: Lá fora, lá, né?
1: Bacana,
0: aí,
1: rapaz.
0: Vim aprendendo aí. Quer talento e mostrar pro pessoal também.
1: É isso aí, ó. É isso aí.
0: Mais.
1: É isso aí. É, deixa eu ver aqui. É, coleiro. Tui-tui? Como é que é esse coleiro tui-tui aí? Ô, rapaz, dá pra você ver. E você vê que você percebe que tem diferença, né, entre um cantar por outro, né, meu amigo?
0: Isso.
1: Ô, rapaz, que bacana,
0: cada
1: hein?
0: Cada um tem um canto diferente.
1: Curió. Eita, rapaz. O homem é bom, eu tô te falando que o homem é bom, gente. O Instagram dele tá lá, ó. Só pode acompanhar João Passarinho. É, João.Passarinho.309047.
0: É, João Passarinho 9047. Cutuca o homem lá.
1: Cutuca ele, gente. Pode cutucar ele por trás, ele não importa, não.
0: Eu não vou importar, não. Pode cutucar.
1: Eita, meu só Deus do céu.
0: Aqui tem a cueca chapa de fé.
1: Vixe!
0: É, chapa de fé. Pode cutucar.
1: O homem é bom, eu tô falando com você, rapaz. Não pode facilitar, vixe, olha como é que tá o zap zap. Eu não sei, deixa eu ver se tem alguma pergunta pro senhor aqui. Deixa eu ver se tem alguma pergunta pro senhor aqui. Minha amiga loira tá mandando o zap zap aqui. Bom dia pra você, a loira do Zóio Verde. Lá, pera aí, risadinha, deixa eu trabalhar. Opa, segura aí, deixa eu trabalhar, rapaz. Ele começa a falar, ele não para mais não. A loira do Zóio Verde tá lá na padaria Pão Nosso, curtindo a nossa programação 100,9. Boa sorte pra você, viu? Deixa eu ver quem mais aqui, gente. Marquinhos, não entendi direito nela. Marquinhos da Bela Vista. Cumprimenta a mãe dele, Dona Tereza, e pede a música Feiticeira pra ela. Eita. Aproveita e dá um abraço da amiga Bianca aí também, né? Na sua filha. Você não esquece, não, tá? Fala com Bianca que hoje ela pode dormir até mais tarde. Não tem problema, não, tá bom? Marquinhos da Sala de Reboco. Eu não fui lá, não, mas fiquei torcendo aí pro sucesso de vocês, tá bom? Com certeza. O pessoal tá perguntando aqui: João Passarinho imita mesmo? Isso não é gravador? Que gravador, rapaz? Você tá maluco? Aqui é ele mesmo, viu? Aqui não tem frescura, não. Zezinho Pedreiro, bom dia. Paulo Fernandes, estão por cá ouvindo sua programação também. Bacana demais, viu? Obrigado, tá? Maurício Amorim mandou um zap zap aqui, João. Deixa eu ver o que ele tá falando aqui.
2: Bom dia, Paulo Fernandes.
1: Bom dia.
2: Cumprimentar meu primo Célio, cumprimentar o pessoal do Comecinho Amorim na Matinha.
1: Bacana.
2: Minha esposa Cirlane, meu filho Matheus, Maria, Helena, Nervalo. Valeu, Paulo. Um abraço.
1: Valeu.
2: Nós vamos colar na sua barraquinha lá, viu?
1: Tá bom. Ô, gente, nossa festa é dia 13 e 14, semana que vem, viu? 13 e 14, são sexta, sábado e domingo. Grande arraial do bairro Bela Vista. Daqui a pouco o Gordo vai estar aqui pra falar sobre isso. Tem alguém que tá pedindo pra você imitar aqui. Já imita canaro belga. Você imita canaro belga?
0: Imita canaro belga. Vamos lá?
1: Vai lá. Luciano, tá aí, ó. Você pediu. Ele imitou o canaro belga aí, rapaz. O homem não é fraco, não, rapaz. Vamos ouvir o que o Luciano tem pra falar com a gente. Ó. Ele tá imitando também, ó. Ah, rapaz. Deixa de ideia, rapaz. Você tá gravando isso aí, tá falando que é você que tá imitando. Toma vergonha na sua cara. Ô, João, vamos fazer o seguinte: eu vou te liberar, porque daqui a pouco tem mais um convidado. Mas antes, você falou de uma imitação. Você imita sanhaço? Imita? Uhum. Será?
0: Imito.
1: Manda pra nós pra ver. O homem não é fraco, não, viu? Só que você falou comigo que... como é que é? Cavalo?
0: Cavalo.
1: É mesmo?
0: Cavalo, aquele cavalão.
1: Eita. Solta aí pra gente ver, ouvir. Não, mas pera. Segura aí. Rapaz do céu, o que é isso aqui, rapaz? Meu Deus do céu, moço. Eu nunca vi isso, não, rapaz. Ó. Eita, rapaz, o cavalo chegou a ficar bravo aqui, viu? Eita, rapaz, calma aí, gente, calma aí, eita, rapaz. Rapaz, vamos ficar bravo.
3: João Passarinho imitou o cavalo aqui, a bicharada indo calma aí, rapaz, uai. Eita, rapaz, a bicharada ficou braba aqui no estúdio aqui. Calma aí, gente. Uai, o rapaz tá imitando aqui, o pessoal tá pensando que é sério. A bicharada ficou doida. Vá de novo aí, João, eu gostei disso aí, vai lá. Moço do céu, que é isso, rapaz? Não, pera aí, eu vou ter que te segurar mais um pouquinho aqui, rapaz. Você tá doido, moço? O cabo é bom demais, eu tô te falando. Eu não tô te falando. Rapaz do céu. Segura aí, João. Segura aí que eu gostei disso aí. Segura aí. Eita, rapaz. Essa, meu Deus do céu. Eunice Barbosa, bom dia, Paulo Fernandes. Fala comigo.
4: Bom dia, Paulo Fernandes.
3: Bom dia.
4: Abençoado sábado para todos.
3: Obrigado.
4: Meu marido tá falando aqui para ele imitar o urubu.
3: O urubu?
4: Eu nem sei se tem som de urubu.
3: Que isso, gente?
4: Mas ele imitando aí, a minha calopsita ficou aqui doidinha com os cantos dele.
3: Ó, oh, pessoal.
4: Fica com Deus aí, Paulo.
3: Pessoal adorou.
4: Perdi
3: a imitação.
4: A primeira palavra aí do segredo da loura.
3: Você perdeu a primeira palavra, minha amiga? Não é possível. Eu vou falar outra agorinha. Você viu o pessoal endoidou com a imitação aqui, rapaz. Eu não posso segurar o homem aqui, não, gente. Uai. Eu não posso segurar, não. Segura o homem aí. Eu não posso segurar, não. Você tá doido. Uai. Rapaz do céu. Fala comigo, Bel. Bom dia.
5: Paulo, bom dia, Paulo. Joga água em Maria. Marcine, Juninho aí. Eu estou uma Rex também nesse.
3: Tá bom.
5: Marcine tava doidinho, que tinha perdido o botão lá na rua.
3: O e que é isso, mulher?
5: Dona Juninho, dando rodada. Zé Traíra, Raíssa. Todas as moças do Pintorama, Mãe Rachel Tianadeira. E os ouvintes. Loura da Feijoada e Tio Beto, que é a equipe dele. Aquele abraço.
3: Eita, Bel lá do Pindorama, rapaz. Ô, gente, é o seguinte, eu não tô querendo liberar João agora. Sinceramente, depois dessa, eu tô querendo segurar ele só mais um pouquinho. Pera aí, risadinha, deixa eu trabalhar, rapaz. Que cara chato, mano. Eu não tô querendo liberar João aqui agora, porque o bambu enfoiou aqui agora. Só que é o seguinte, a gente tem sorteio pra fazer, tem pessoal pra atender aqui, então fica complicado, né? Fica complicado, rapaz. Deixa eu ver aqui. Bom dia, fala comigo.
6: Bom dia, Paulo Fernandes.
3: Que é fala, Renan, Lica.
6: Pedreira. Se possível, tá com a música pra nós aí, bonita aí.
3: Bom,
6: qualquer um que você preferir, não vou pedir nome de cantor, não. Mas se você pode passar também a solteirona. Qualquer um que você escolher, tá bom demais.
3: Tá certo.
6: Obrigadão. Feliz sábado, feliz final de semana aqui também, meu amigo.
3: Valeu, Lica, obrigado pelo carinho da audiência, obrigado pela sintonia. Ô, João, eu vou te liberar, sim. Mas não agora, tá? Não agora, porque eu vou segurar mais um pouquinho, porque eu gostei demais dessa imitação. Eu vou chamar uma música aqui e já eu te libero. Segura aí. Fernando Mendes, a desconhecida. 6 horas e 41 minutos, bom dia, Teó. Agora é o Baú do Brega, até às 8 da manhã. João Passarinho, nosso convidado de hoje, gente. Segura aí!

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1: Vamos voltar com ele aqui, João Passarinho, nosso convidado de hoje. Vou ter que liberar, porque daqui a pouco tem mais um convidado. Senão eu ia segurar ele até um pouquinho mais tarde. Mas infelizmente, em uma próxima oportunidade, ele volta. João, por gentileza, manda essa última imitação aí novamente pra gente. Só pro pessoal, o pessoal adorou. Só pro pessoal ouvir que aqui é coisa real, viu?
2: É isso mesmo. É o cavalão chegando, ó.
1: Opa! Oh,
2: eu tô agora é o fiotinho.
1: Uai, tem o fiote também?
2: Tem um filhote.
1: Uai, moço, eu não sabia disso não, rapaz.
2: Aí o pessoal define se é égua ou cavalo que é a mãe, né?
1: É mesmo? Você tá... calma aí, gente! Eita, rapaz. A bicharada fica braba aqui.
2: Fica brava, hein?
1: Rapaz.
2: Tem um cachorrão de fazenda também, viu?
1: Tem também?
2: Tem cachorro.
1: Uai, manda pra nós aí, ó. O homem é bom, gente. Eu tô te falando que o homem é bom, meu Deus do céu. João, rapaz, obrigado por você ter vindo aqui, né? Fazendo esse show maravilhoso aqui, né? Pra qualquer um. Aqui é na Imigrante, gente. É Imigrante. João Passarinho ao vivaço aqui na Imigrantes. Né? Fazendo esse show maravilhoso. Que cachorro. Esse cachorro aí é cachorro brabo, né?
2: Esse é cachorro brabo. É cachorro mesmo assim de pegar e arrancar um pedaço.
1: É mesmo, rapaz?
2: Só um pedaço que a gente fala, né?
1: Meu Deus do céu. Imita pra nós. Pode ficar à vontade. Eu quero que você imite esse cachorro de novo pra nós aí, viu? Rapaz do céu, o homem é bom. Calma aí, rapaz. Ô, Giló, calma aí, rapaz. Vai. Calma, moço. Eita, rapaz, o homem é bom, gente. Eita, meu Deus do céu. Que show, rapaz. Que show. João, fica à vontade para as suas considerações finais.
2: Beleza.
1: Obrigado pelo carinho. Volte sempre, quando quiser, a porta tá aberta pra você, tá bom?
2: Agradeço é você mesmo, sabe, todos os ouvintes aí. Quero aproveitar a oportunidade, tô com a minha esposa Maria Aparecida.
1: Sim.
2: E mandar um abraço aí, que dia dos namorados tá chegando, né? Eita, nós vamos dar aquele beijão na namorada aí, pessoal.
1: Eita,
2: dá bom dia, pessoal, e minha esposa Maria Aparecida.
3: Bom dia a todos. Teu
2: Flotone. Eita, nós é isso.
3: Um abraço pra minha sogra, Dona Maria.
2: Eita, Dona Gracinha também, né? Que é considerada como a minha mãe. Meu pai também, né?
3: E pra Luluzinha.
2: Ei, Cezinha também. Um abraço pra todos vocês, viu, pessoal? O dia dos namorados tá chegando. Você que quer dar o beijo, quer continuar beijando, ó. Beijão pra todos vocês. Tô beijando a minha esposa aqui. Olha!
1: Luciana falou que tá no clima da Copa, viu? Tá no clima da Copa.
2: É isso aí, gente. Muito obrigado a todos vocês aí, viu? É um prazerão estar aqui. Abraço aí pro Paulo Fernandes, como sempre, né? Todos vocês aí abraçando ele. E de madrugada, 4 horas, vamos acordando, pessoal! Hoje é sabadão, hein? Paulo Fernandes já está no ar! É isso aí.
1: Valeu, João, obrigado.
2: Bom dia, muito obrigado.
1: Muito obrigado, João. Tudo de bom. Até a próxima.
2: Até a próxima.

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0: Quando é música boa a gente toca, meu, né? O pessoal curte, Amado Batista. Eita, essa foi ótima, né? Gente, vamos dar sequência aqui porque é o seguinte, eu preciso atender e preciso registrar os números da sorte, né? Eu preciso registrar, mas antes eu vou atender aqui a turma, agradecer o carinho de cada um de vocês, a paciência, né? A paciência de cada um de vocês. Theo lá do Jardim São Paulo tá conosco, bom dia.
1: Bom dia, Paulo Fernando, que é Theo do Jardim São Paulo. Mandar um alô para Antônio Rocha lá em Boa Ventura.
0: Tá certo,
1: meu. O nome da sorte 80.
0: Opa, tá registrado aqui, viu, meu amigo? Pode deixar com nós, viu? Deixa eu ver quem mais tá comigo aqui, gente. Luciano Senna, já falei. Bom dia, Paulo Fernandes, Canaro Belga, essa é minha imitação. Esse cara não é Lica. Que Tamiro, rapaz. Tamiro eu conheço, é Lica. Deixa de noite. Eita, você quer saber mais do que eu que tô aqui? Ô, Cleidinha, dá um jeito desse irmão seu aí, rapaz. Não é possível. O que foi, Jus? Esposa do Clebinho tá aqui perturbando até agora. Ela não para, não. É impressionante. Ela não para. A DZ Automecânica Elétrica tá dando aquela força pra gente lá. Lá no, na festa, né, gente? A festa lá na... Que vai ser lá na Rua do Saga. Nosso amigo Isaac, né? Zé Bonitinho. E também o nosso amigo de Assis. Você manda 49 segundos aí. Você quer que a produção não passe o seu zap, né? Você quer que não passa, não é possível uma coisa dessa, né? Eita, não. Minha amiga pediu uma música aqui, eu vou ver se eu consigo tocar pra ela, Lica. E todo o pessoal lá da Pedreira, né? Pessoal da Pedreira Matar, que tá na sintonia do Bom Dia Teó, obrigado pelo carinho. Juraci Rodrigues, bom dia, Paulo Fernandes. Ótimo dia pra você, todos os ouvintes. Meu número é esse aí, você sabe. O cachorro é brabo, o homem é bom, é espetacular, verdade. Ô, gente, vou estar registrando o nome da sorte. Ó, na volta do intervalo eu vou falar mais uma palavra, tá? Segura aí. Na volta do intervalo, o segredo da loura será revelado e você vai levar pra casa um Pix. Um Pix no valor de 50, viu, gente? Eu já falei a primeira palavra, agora eu vou falar a segunda. Segura aí, viu? Minhas qualidades, meus defeitos.

0: Eita, deixa eu atender essa turma aqui que tá comigo. Bom dia, meu amigo Zé Bonitinho, lá da DZ Automecânica e Elétrica, tá comigo aqui na sintonia. Obrigado pelo carinho da audiência. Seu número da sorte tá anotado, viu? Marconi da Bitoneira, bom dia, Paulo. Fala comigo.
1: Bom dia, Paulo Fernandes, que é Marconi da Bitoneira, meu amigo.
0: Beleza?
1: Com esse frio que é bom de soltar o giló e o redondo.
0: Sai aí, fora de mim, rapaz.
1: Nós, toca uma música pra nós aí, fazendo um favor. Aquela rua não é mais a mesma rua.
0: É, pior que não é mais mesmo não, viu, moço? Aquela rua não é mais mesmo não. Aquela lá já era. Valeu, Marconi. Tá anotado seu número da sorte aqui, meu amigo Isaac. Fala comigo, bom dia.
2: Bom dia, Paulo Fernandes. Bom dia, Deus abençoe a todos os ouvintes.
0: Aí. Amém, meu amigo.
2: Paulo Fernandes, oi. Manda um alô aí pra galera da Vila Betel, Johnny.
0: Entendeu?
2: Todos aí, manda um alô especial pra minha esposa aí também, que faz aniversário semana que vem.
0: Bacana, rapaz,
2: já dona Sara. Vou comemorar aniversário, dia dos eternos namorados, que eu e ela.
0: Oh, que bacana.
2: Beleza? Meu número da sorte aí é o 15.
0: Beleza? Tá,
2: nós. Tamo junto, Paulo Fernandes.
0: Manda outro pra nós aí, que esse número tá blugado, viu? Esse número 15 está blugado, manda outro pra gente aí, tá bom? Edneide, bom dia, Paulo Fernandes, meu número da sorte é isso aí, tá? Anota pra mim, tá bom, Edneide, dá um abraço aí no Rossini, seu esposo por mim aí, tá bom? Ô Isaac, dá um abraço aí em dona Sara pra mim, na sua mãe, dona Geralda, na Isa e especial, e a você, meu amigo, ó, quando o projeto, a propaganda tá rodando já, nós não colocamos os apoiadores na propaganda de rua, porque ia ficar grande demais, tá? O slide, Isaac, se você estiver me ouvindo, a gente vai, eu acho que parece que o Valdeir resolveu colocar um telão lá no dia da festa, e todos os apoiadores vai passar no telão, tá? Então, pode ter certeza que o cartão de visita seu vai estar exposto lá no telão. Obrigado pela força, viu, meu irmão? E daqui a pouco nós vamos postar um novo no status aí também, a gente vai postar, tá bom? Seu número da sorte tá registrado aqui, tá certo? Fernanda, bom dia pra você, minha amiga, que Deus abençoe. É, meu número da sorte é esse aí, viu, Paulo? Manda aquele alô especial pra nós aqui no Alto São Jacinto. Fernanda e Wagner, estamos sempre ligadinhos com você, tá? Luciana Gomes, bom dia, Paulo Fernandes, estou com você aqui, tá? Curtindo a nossa programação aí, o Baú do Brega, tá bom? Fala comigo, Beta, bom dia.
3: Paulo Fernandes, meu número da sorte é 10, tá bom?
0: Ah, tá certo. Tá anotado aqui, minha amiga, seu número da sorte. Estamos acabando aqui, gente. É, mais uma palavra. Especialidade, viu? Mais uma palavra especialidade. Ó, tô falando, a segunda palavra já foi falada aí, viu? Já foi falada no Segredo da Loira. Especialidade, falei. Daqui a pouco tem mais duas palavras pra gente poder fazer o Pix pra você, tá bom? Eita, nós, e já falei uma falta, mas já falei outra agora, né? Falta mais duas, tá bom? Deixa eu ver quem mais tá aqui, deixa eu mandar um alô aqui. Não pode parar não, rapaz do céu. Cadê? É, Zé Bonitinho, Marconi da Bitoneira, Juraci, bom dia, Paulo Fernandes, já tô por cá. Dá um abraço de dona Marcele Vive aí, viu? Fala com ela pra não sumir não, tá bom? Eunice, bom dia, Paulo Fernandes, meu nome da sorte é esse aí, você anota pra mim? É claro que eu anoto, minha amiga, fala comigo, bom dia.
4: Bom dia, Paulo Fernandes, bom abençoado dia. Sábado para todos.
0: Obrigado.
4: Meu marido tá falando aqui pra ele imitar o urubu.
0: Isso. Ah, é, eu passei esse zap.
4: Eu nem sei se tem som
0: de urubu. Eu passei, foi rindo de vocês aqui, esse negócio de imitar. Esse marido seu também é danado, né? É danado, danadão. Eu não tem urubu não, minha amiga. Já um passarinho foi embora. Mas de qualquer forma, um forte abraço pra você. Obrigado pelo carinho. Tô aqui, sou desovando aqui. Luciana do Jardim dos Acácias tá conosco também, que ela não para. Cleidinha, fala comigo, bom dia.
5: Cheguei, Brasil. Bom dia.
0: Que foi, mulher?
5: Bom dia, Paulinho. Tudo bem contigo, neguinho?
0: Tudo bem.
5: Ô, Paulo, oi. Se possível, já dá música aí pra gente. Só tem apenas 3 minutos.
0: Ah, tá. Só tem 3 minutos mesmo. Só tem 3 minutos.
5: E não esquece, não, viu? De liberar hoje o Redondinho, o Julozinho pra todo mundo aí hoje.
0: Ô, moço, eu vou falar com você. Como é que pode? Ela não para de perturbar, rapaz. Não cansa, não. Ela é igual a mulher do machista que tá vendendo machista. Ô, Cleidinha.
6: Bom dia a todos. Alguém quer comprar machista? Alguém quer comprar machista?
0: Quem quer comprar machista aí na mão da Josi? Quem quer comprar machista? Eita, nós, hein? Eu vou falar com você cada coisa que me aparece nesse programa aqui que eu vou falar. Ô, gente, número da sorte está encerrado, tá? Os números da sorte estão encerrados. não vou anotar mais, tá? Só os que tiver já registrado aqui que eu vou anotar, tá bom? Maria Cleusa, bom dia, Paulo Fernandes, meu número da sorte, é isso aí, tá bom? Eita, nós, hein? Tá bom, tá anotado. Deixa eu ver quem mais tá aqui. Lucina, fala comigo. Oi.
7: Bom dia, Paulo Fernandes.
0: Bom dia. Ah, tá, não falou mais nada não, só deu bom dia, minha amiga Lucina, né? Ah, tá bom então, tá certo. É, ô gente, eu vou ter que estender aqui mais 10 minutos com a primeira palavra. Aí você tá de brincadeira, né? É o Pix do valor de 50, viu, gente? 50. Ó, quem escutou a segunda palavra aí, manda pra mim aqui, quem escutou a segunda, que manda no zap aqui que eu vou, talvez eu vou agregar a primeira pra vocês, pra ver se vocês conseguem acertar, viu? Quem escutou a primeira, a segunda palavra aí, manda que eu vou agregar a segunda pra vocês, tá bom? É uma colher de chá que eu vou dar, viu? Já passei, viu, Aú? Já passei seu zap aqui no Jarão? Eu acho que eu já passei seu zap, né? Eita, nós, eu acho que já, viu? Solta aí.
8: Bom dia, Paulo Fernandes. Aqui é a Utsu Vugo Padinho. Queria te pedir, se possível, tocar uma música com o João Mineiro e Marciano. Se eu não puder te esquecer.
0: Ah, aqui já foi. Aqui não dá tempo
8: pra
0: mais
8: toda
0: não.
8: Essa galera aqui na Fazenda Saudade, minha esposa Jéssica Viana, meu filho Torreta Viana, João Ramalho, João Trincaferro, Criano, Girlana, Adilson, Cabeça de Cobra, Tafira, de Cinzento e Preto, Zé Maria, Pouquinha, e pra todos vocês aí no rádio, um bom dia, Teó. Tamo junto.
0: Valeu, vamos pros comerciais, já já volto.

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6: Estamos de volta, é, o pessoal tá aqui, né? Eu quero dar não, que isso, gente? Eu quero sortear o Pix para vocês. Gente, é, o sorteio aqui da feijoada, o refrigerante, mais o tropeiro e o refrigerante, já está encerrado os números, tá? Já está encerrado, tá bom? É, agora, em relação ao segredo da loira, eu falei a segunda palavra, especialidade, né? A primeira, não falei não? Para mim, eu acho que eu tinha falado competência, não falei não? Não, né? Então vocês ficam ligeiros aí, tá? Eu não vou mandar pra vocês não, vocês ficam ligados aí, tá bom? Acabei de falar agora, tá? Acabei de falar a primeira aí, já tinha falado a segunda todo mundo sabe que é especialidade. É o segredo da loira, gente, é o segredo da loira e eu vou provar pra vocês. Eu acabei de falar a segunda, a primeira aí, não falei? Falei, não falei? Pois é, vocês escutaram, né? Depois fala que eu não falei, mas eu falei, tá bom? Fala comigo, Jane Sena, bom dia.
7: Paulo Fernandes, oi. Bom dia. Ô, Paulo.
6: Oi.
7: Manda um alô pra mim, pra Tipiti, de Ataleia.
6: Tipiti?
7: Pro meu pai, Joaquim Duarte Sena, vulgo Chiquito.
6: Ah, Joaquim Duarte.
7: Completa 91 anos amanhã.
6: Parabéns pra ele, viu? Que Deus abençoe.
7: Manda aí o parabéns pra ele.
6: Mando sim agora, ó.
8: Parabéns.
6: É, o pai da Janicena tá completando amanhã mais um ano de vida. Tá certo, minha amiga, que Deus abençoe. Eita, nós é bom demais, né? É bom demais completar mais um ano de vida, isso é bom demais. Tem alguém também que tá fazendo aniversário, parece aí, né? Fala, Beta.
9: Bom dia, Paulo Fernando.
6: Bom dia.
9: Muito feliz aniversário para meu filho, Wellington, que tá completando mais um ano de vida.
6: Ô, Wellington!
9: Hoje. E quem deseja é a tia dele, Marisete.
6: Marisete?
9: E Kelly, Arthur Pedro e João Carlos.
6: Oh, que bacana.
9: E a mãe dele, Beta.
6: Chama eu que eu vou pra festa, viu?
8: Vai não, ele não vai não.
6: Eu vou sim, pode me chamar que eu vou, eu vou.
8: Ele não vai não.
6: Eita, nós, tá certo, mais um aniversariante, a gente tem que tomar água que o passarinho não bebe. Que foi, mulher? Especialidade no tropeiro e na feijoada, esse é o segredo da loura. Não sei não, eu já falei duas palavras aí, eu não vou repetir, tá? Eu não vou repetir, eu já falei duas palavras. Se você não anotou, aí eu não sei. Robson da Santa Clara, bom dia, Paulo Fernandes. Manda aquele abraço especial para meu querido primo Ed Carlos, lá em Bragança Paulista. Vamos comemorar o aniversário da Raíssa hoje, Paulo. Uai, vai comemorar o aniversário da Raíssa? Então me chama pra mim ir, rapaz. Uai, que sacanagem é essa, rapaz? Ah, eu quero ir no aniversário.
8: Ele não vai, não.
6: Eu vou sim, velho.
8: Vai, não. Ah. Ele não vai,
6: seu Laurindo não. E Dona Lindaura. Tá lá no bairro Jardim Floresta, na sintonia do Bom Dia T.O. Gente do céu, a produção tá me cobrando aqui. Os patrocinadores, gente. Eita, nós. Tá bom, deixa eu falar aqui. 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Eita, nosso amigo Valdeir ficou de vir, mas ele não apareceu até agora, né? Então, eu creio que não vem mais, né? Eu creio que não vem. Será que vem? Será que não vem? Eu não sei. Alguém mandou um zap zap pra mim aqui, apagou, não sei quem é. 4 perto do botão do ar. O que que é, rapaz? Eu não posso olhar agora não, Rony, porque agora eu tô agarrado. Pessoal, deixa eu falar da banca de variedade 71, da nossa amiga Iracema, no Mercado Municipal, onde a diversidade encontra a qualidade. Meu Deus do céu, segura aí, gente, segura aí. 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Ô, seu Laurinho, não compra não ração hoje, não, porque senão o senhor não consegue dormir no final de semana, viu? Não compra não, rapaz. Eita, rapaz. Ô, gente, já chegou pra mim aqui os números da sorte? Vou falar já já. E também vou falar a terceira palavra, viu? A terceira palavra. De Assis, bom dia, Paulo Fernandes. Você mandou 49 segundos, a produção tá travando, viu, De Assis? Paulo Fernandes, João Passarinho, não beliscou o seu giló? Ah, cheio de gracinha você, né? Gosta de giló, toca a música de Valdir Soriano. Eu não sou cachorro não, já toquei ela hoje, né? Ofereço a todos os ouvintes, ao meu amigo Carlos É lá da Carlau. Ah, Carlos é uma figura repetida, meu amigo. Chama ele de... Pode falar o apelido dele ou de Assis? Não, né? Não, vou falar não. Eu vou chamar o comercial e volto agorinha. Segura aí, gente.

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Bom demais, meu amigo Robson falou aqui. Paulo Fernandes, você está intimado a comparecer hoje no aniversário da minha filha Raíssa. Ô Robson, ó aqui pra Raíssa aqui, ó. Ô Robson, eu agradeço o convite, obrigado, rapaz. E ó, dá um abraço especial na Raíssa por mim. E eu tenho certeza que é uma filha maravilhosa. E Raíssa, viu? Você com certeza deve ser o orgulho, com certeza é o orgulho dos seus pais, tá? Deus abençoe e continue com certeza sendo essa moça maravilhosa, essa menina maravilhosa. E cada dia que passa, trazendo e levando orgulho para os seus pais, tá bom? Toda sorte de bênção e que Deus te abençoe poderosamente a sua vida, tá? E você merece toda sorte de bênção. Raíssa está completando mais um ano de vida hoje, do nosso amigo, filha do nosso amigo Robson, lá do bairro Santa Clara. E ele falou: você está intimado a comparecer. Desde já eu agradeço. Ô, gente. José Maria do Córrego dos Carneiros também tá na sintonia do Bom Dia Teó. Ô, gente, chegou pra mim aqui, ó. Presta atenção, viu, gente? Vou falar o número, mais uma palavra aí, presta atenção. 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Valeu, Marquinhos! Eita, nós! Ô, gente, a loira, a produção tá falando aqui que se a loira dá sinal aqui, deixa eu ver se você não repetiu. Ó, tá vendo? Eunice tá falando aqui que eu não repeti a palavra. Eu falei duas vezes, gente, as duas palavras que foi falada. Eu não vou repetir de novo, a não ser que a produção mandar, né? Mas eu não posso repetir de novo não, viu? Valderico, Deus abençoe, seu dia, obrigado meu amigo Valderico da Moto Nanuque, né, parece, né? Pois é, deixa eu falar dos números da sorte que apareceu pra mim aqui agora, anota aí, ganhador do tropeiro, né? Telefone 98825, final 99. Ganhador do tropeiro, telefone 98825, final 99. Ganhador da feijoada, telefone 9813, final 99. Uai, parece que é mágica, né? Não é possível. Final, ó, ganhador do tropeiro, telefone 98825, final 99. Número da sorte, 137. Ganhador do tropeiro, telefone 98825, final 99, número da sorte 137. Vamos ver se entra em contato, tá? Ganhador da feijoada, telefone 98813, final 99. É muita coincidência, né, gente? 98813, final 99. Ganhador da feijoada, viu? Ganhador da feijoada, vou repetir, 98813, final 99, ganhador da feijoada, número 71, tá? Número 71. Ganhador do tropeiro, telefone 98825, final 99, número da sorte 137. Entre em contato comigo, tá bom? Ô, gente, eu falei duas vezes
as duas palavras do Segredo da Loira. Eita, é, como é que é, produção? R$70? Vai aumentar o Pix? Não vou aumentar não. É cinquentão, viu? Já falou que é cinquentão, tá bom? É cinquentão. Eita, nós. Preste atenção, gente. Preste atenção. Eita, rapaz. Vamos fazer o seguinte? Chama a música aí, produção. Chama a música. Amelinha, foi Deus quem fez você. 7:26.

É, os ganhadores já entraram em contato comigo aqui, todos os dois ganhadores, tá? É, daqui a pouco eu vou passar as coordenadas pra vocês aí. Pera aí, viu? Deixa eu só folgar aqui, que eu vou passar as coordenadas pra você. Pra vocês que ganharam, viu? O feijão, vocês vão pegar um tropeiro e um refrigerante, tá? Um tropeiro e um refrigerante, uma feijoada e um refrigerante, tá bom? É, daqui a pouco eu vou passar as coordenadas aí, tá bom? Segura aí, viu? É, deixa eu ver aqui, é, o pessoal tá falando, eu passo, ó, gente, eu falei as duas palavras, a produção tá falando que não é pra repetir, tá? Duas palavras eu falei, é, vou falar a terceira já, tá? Até final do programa eu quero fazer esse sorteio, viu? Como é que é, produção? Um pix de cinquentão, né? É isso aí. Tá bom, chama o comercial aí, já eu volto, é rapidinho, chama aí.

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4: 7h31.
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4: Estamos de volta, gente. Eu repeti sim, a produção está falando que eu repeti, tá? Não é para repetir agora a terceira palavra, já a gente vai falar. Terceira para... Como é que é, produção? Não, aí eu não sei. Ô, gente, nono arraiado do bairro Bela Vista, será agora, dia 13 e 14 de junho, né, na Rua do Saga. Estaremos lá, né, mais uma vez agradeço ao nosso amigo Gordo, né, que nos convidou para fazer a locução lá no dia do evento. É, para nós é um prazer imenso, viu, Gordo? Obrigado mais uma vez, o ano passado eu estive lá. E este ano fui convidado novamente, vamos estar lá dia 13 e 14 de junho e falar para os apoiadores, tá? Pessoal que apoiou a gente aí, que está apoiando, a gente vai estar postando um novo cartaz no Instagram, tá? Com os nossos apoiadores. No dia nós vamos estar com um telão lá também, né? Passando lá a logomarca da sua empresa também lá, né? Não é isso, Gordo? A logomarca da sua empresa. E iremos, durante toda a programação, no sábado e no domingo, dando um ênfase na sua marca lá, tá? Pode ter certeza que o trabalho é transparente, é bem feito e a sua

0: sua marca será sim exposta lá para conhecer o seu produto, conhecer a sua empresa, tá bom? Conte com a gente. Deixa eu ver o que de Assis tem para falar com a gente aqui.
1: Bom dia, meu amigo Paulo Fernandes.
0: Bom dia.
1: Deus abençoe o nosso dia, o nosso final de semana aí, meu irmão. Tudo na paz?
0: Graças a Deus.
1: Estamos aqui na escuta do Baú do Brega, meu irmão. Tá com uma música para nós aí de Valdir Soriano. Eu não sou cachorro, não.
0: Eita, rapaz.
1: Agradecer para todos os ouvintes que estão na escuta. Para meu pai Lorival. Para meu amigo Carlos, da Carlau, também tá na escuta.
0: É verdade.
1: Carlos, tá lá na escuta te ouvindo também. Positivo, meu irmão.
0: Carlauto.
1: Ô, Paulo, se eu te falar, moço, nós dois estamos numa viagem de avião, viajando de avião. De repente o avião dá um pano. E se de repente eu for cair? E só tem um paraquedas.
0: Cuida.
1: Se eu botar em você, você pula, fala comigo. Ah, obrigado.
0: Ô, de Assis, deixa eu te perguntar. Você não tem serviço na oficina, não? Por que você não vai trabalhar mais cedo, rapaz?
2: Ah. Bagunça.
0: Virou, moço?
2: Já virou bagunça. Eu não gostei desse ato
0: aí. Eu também não.
2: Rapaz, quem botou isso aí?
3: Ele? Cadê ele, hein?
0: É de Assis, foi de Assis, lá da DC.
3: Eu não sabia que era ele.
0: Foi
3: não.
0: Ele. Alô, meu amigo Carlauto, Eduardo, também tá na sintonia do Bom Dia Teó. Pois é, rapaz. Ô, rapaz, de Assis, você é muito sabichão, viu, rapaz? Você é muito... Eu fiquei sabendo que você tá danadão agora, viu? Você tá danadão. Toda vez que você vai... Ah, você perdeu o endereço, né? Ah, porque você perdeu o endereço. Anota aí, moço. Ó, pega a caneta aí, anota aí, ó.
4: Eu vou te passar o endereço. Você passou o Tapuirama pra cá, tem a fazenda do Redondo e a fazenda do Pau Comprido. Da toada que você passa o Redondo pra cá... Você já entra no Pau Comprido, você vai dar na porteira.
3: Ah, Zé da Manga.
4: Não tem erro, é lá o endereço. Falou, meu
0: é
4: amigo?
0: É lá o endereço, viu?
4: Me liga que eu tô
0: esperando. Sabichão, você é esperto demais, né? Tá aí, você vai lá, só anotar o endereço e tá bom? De Assis, meu amigo. Falar nisso, cadê tio Beto, hein? Tio Beto, tá ligadinho no Bom Dia Teó? Dona Clarice, Gilbertinho, Vitinho, tá todo mundo ligado, né? Ô, gente, você que quer anunciar a sua empresa, liga pra mim, pode entrar em contato comigo aqui. Dia 13 e 14 nós vamos fazer uma festona lá na Rua do Saga, viu? Eita, barraquinhas, quentão, fogueira, muito forró, quadrilha, música ao vivo, gente. Vai ser uma baita festa. Dia 13 e 14, quer anunciar sua empresa? Entra em contato comigo aqui, gente. Dá um jabazinho pra nós lá. Eita, nós, hein? Eu tô falando aqui, daqui a pouco, o diretor acendendo a luz pra mim aqui, ó. Hã? O segredo da loura? Ué, mas aí é com você, diretor. Não sou eu, não. A loura tá braba com nós. Ela não entrou em contato até agora com nós, não, viu, a loura, né? Até agora ela não entrou em contato com a gente. Deixa eu mandar um abraço especial pra alguém também muito especial. Minha amiga Vânia. Minha amiga Vânia. Independente de qualquer coisa, gente boa, viu? É gente boa. Lá do Jardim São Paulo, Vânia Rezende, viu? Vânia Rezende. Eita, gente finíssima. Beijo carinhoso no seu coração, viu, vereadora? Forte abraço pra você. Já já eu entro em contato contigo, tá bom? Fala, tio Beto, fala comigo, parceiro. Bom dia.
5: Ô, Paulo Fernando, nós não perdemos nenhum dia aqui do seu programa. Estamos ligados aqui ao vivo. A família toda, meu fé. Todo mundo agarradinho aqui. É isso aí, meu querido. Bom dia aí pra toda a galera.
0: Tá, tio Beto.
5: Esteja ligado na 1009, Imigrante 100.9. É isso aí, meu filho.
0: Tá, nós, hein? Bom demais, tio Beto. Obrigado pelo carinho da audiência. Que Deus abençoe poderosamente sua vida, meu amigo, viu? Obrigado de coração, tá? Tio Beto, cadê Dona Marli? E seu lá, o pedreiro, tá todo mundo bem? Eita, tô esperando a Loura entrar em contato comigo. Se ela entrar em contato comigo, eu vou revelar o segredo da Loura. Agora eu tô com raiva. Agora eu tô chateado. A produção tá me chamando aqui, em off. A produção tá me chamando. Eu não vou dar atenção à produção, né? Tá me chamando em off aqui. Pra passar aqui duas palavras eu já falei, né? duas palavras eu já falei. A produção tá me cobrando aqui pra mim revelar o segredo da loira, a produção. Pode contar, porque eu tô autorizando, né? A produção tá falando aqui, eu tô autorizando, né? Deixa eu mandar uma música pra meu amigo Marquinhos. Pode mandar? Solta então aí, produção. Enquanto isso, eu vou batendo papo com a turma aqui, viu?

0: Bom demais! Eita, rapaz, o pessoal tá cobrando o segredo da loira. A loira entrou em contato comigo aqui e falou assim, Paulo, bom dia, tá? Ó, ela revelou aqui, eu acho que nem você tá sabendo do seu segredo. Tá bom. Ô, loura, eu recebi uma ligação aqui agora, falando assim comigo, Paulo, eu sei que você vai revelar o segredo da loira, né? Você já falou que vai revelar, você já mandou duas palavras. E a pessoa falou assim, faz o seguinte, não revela o segredo da loira essa semana não, deixa pra você revelar na semana dos namorados, dia 12, tem como você fazer isso? Gente, eu vou ser obrigado a deixar pra semana que vem então, né? Porque o pessoal pediu, parece que vai ter surpresa. Aí o pessoal pediu pra não liberar o segredo da loira. Oi, o pessoal vai me matar, gente. Não faz uma coisa dessa não. Lembrando que a semana que vem nós vamos sortear um bolo, né? Um bolo para o Dia dos Namorados. Presente do nosso querido Marcos do aplicativo RM, né, faz bolos excelentes, e ele vai mandar um bolo aqui pra gente sortear pra você no Dia dos Namorados. Então fica ligadinho ou ligadinha pra você que participa do programa Bom Dia Teó. Vou aumentar esse valor, né? Paulo, acho que vou aumentar esse Pix. Pois é, até a loura falou que vai aumentar o Pix, né? É cinquentão, né? Cinquentão o valor do Pix que nós iremos sortear para o segredo da loira, né? O segredo da loira. Aí pediu, né? Meu irmão, muito obrigado. Valeu, Marcílio. E pera aí que eu vou mandar pro ganhador do tropeiro. Pera aí que eu vou mandar direitinho a mensagem, viu? Segura aí. Deixa eu ver quem tá querendo. Esse bolo eu quero ganhar. Como sempre, né? Como sempre, esse bolo eu quero ganhar.
1: Bom dia a todos. Alguém quer comprar maxixe? Alguém quer comprar maxixe?
0: Como é que pode uma coisa
1: dessa?
0: Bom
1: dia a todos. Alguém quer comprar maxixe? Alguém quer comprar maxixe?
0: Moço, ninguém aguenta isso não, moço.
1: Bom dia.
0: Você tá doido?
1: A todos. Alguém quer comprar maxixe? Alguém quer comprar maxixe?
0: Você tá doido, mulher?
2: Pô, que diabo essa mulher não vai vender o machixe dela pro inferno? Que diabo de machixe, rapaz? Que você quer comprar perto de machixe, rapaz? Que é machixe pro inferno, mulher do céu.
0: Eita, meu Deus, o pessoal tá bravo com a minha amiga, esposa do Clebinho, viu? Isso é coisa dela, isso é coisa dela. Pera aí, risadinha. Risadinha, deixa de trabalhar, não. É o seguinte. O segredo da loira será revelado então no sábado, Dia dos Namorados, tá? A produção pediu, a produção, o diretor assinou aqui, né? Um ouvinte pediu pra não revelar hoje, né? Tá aparecendo a Cleidinha. A Esté tá falando que tá aparecendo a Cleidinha, mas é a esposa do Clebinho mesmo. Ela é a esposa do Clebinho. Isso é coisa dela, rapaz. A produção tá falando aqui, pra mim tudo bem, pode revelar então no dia 12, Dia dos Namorados. Então duas palavras já foi falada, viu? Pra você que anotou, duas palavras já foi falada do segredo da loira, tá bom? Semana que vem a gente revela, tá certo? Aí o pessoal vai brigar comigo, viu, loura? A loura tá aqui sorrindo. Eita, nós, hein? Eu vou chamar os comerciais, já eu volto, porque nosso programa tá acabando.
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0: Já estamos de volta. Deixa eu fazer mais um comentário aqui, reforçar. Nossa festa é dia 13, viu, gente? 13 e 14 de junho, semana que vem, tá bom? Precisou de locutor aí, gente? Pode ligar pra mim também, locutor de loja, locutor de eventos, pode contar comigo. Nosso telefone tá lá no Instagram, paulo_fernandes50, paulo_fernandes50, tá bom? Eita, nós, hein? Just no getting mistaken. Bom demais, né? 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

0: Pera aí, que eu não posso falar agora não. Tá no ar aqui, pera aí, só um minuto, viu? Eita, nós, imigrantes, agora são 7 horas e 52 minutos, 7h52. Daqui a pouco você me liga, daqui a pouquinho você me liga novamente. Deixa eu mandar um abraço pro meu amigo Valdomiro, lá da Betel, Walter, Valdir, Valdirene. Obrigado pelo carinho, viu, meu amigo? Deus abençoe sua vida, tá bom? Eita, nós. Ô, gente, eu tô indo embora com a certeza do dever cumprido, agradecendo a Deus mais uma vez pelo esse programa, agradeço a Deus pela vida de vocês, obrigado pelo carinho da audiência. O segredo da Loura será revelado semana que vem, né, minha amiga Jane? Que Jane tá querendo comigo? É, o segredo da Loura vai ser revelado semana que vem. A Jane mandou um zap zap aqui, vamos ouvir o zap zap da Jane?
1: Ô, Paulo, mandou áudio da quadrilha pra mim, Paulo, que eu preciso pegar alguém com aquele
0: só
1: áudio.
0: Se for Rony pra tirar isso pra mim, tá? Eu vou conversar com o Rony Martins. Se ele falar que consegue, eu vou pedir pra mandar pra mim, porque eu não tenho acesso. Ele tem acesso ao computador, porque só tá na playlist, tá bom? É, eu vou te retornar aí. Se chegar pra você é porque eu consegui, se não, você vai ter que ter um pouquinho de paciência. É só meu diretor, Romulo Lancamer, se o Rony não conseguir, tá certo? Beijo carinhoso no coração de cada um de vocês. Obrigado pelo carinho da audiência. Semana que vem tem o Segredo da Loira com o Pix pra vocês, tá bom? Eita, nós, que Deus abençoe. Tá chegando ele, Rony Martins, com a voz potente do rádio, com uma programação excelente aqui na Imigrantes FM 100,9. Obrigado pelo carinho da audiência. Fiquem todos com Deus. Fui! Evaldo Braga, a cruz que carrego. 7:50.

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1: É isso, muito bom dia, tá? Poder te encontrar aqui nesta manhã de sabadão. É tudo de bom e a partir de agora é você no comando da nossa playlist, tá? A partir de agora, 988-484-759, o WhatsApp da 100.9 está liberado para você participar do programa, mandando alô, mandando beijo, mandando abraço, né? Pedindo música, fica à vontade. A casa é sua! Aproveita e diga de onde é que está ouvindo a 100.9 nesta manhã de sábado, dia 6 de junho, tá legal? Eu sou o Rony Martins, prazer enorme ter você aqui, né? Então, bora lá, começa esse programa com música boa, pra variar um pouquinho, né? A rádio só toca música boa, é a 100.9, a rádio dos melhores ouvintes. The Weeknd.

E assim, né? Só musicão. Manhã de sábado, 8 e 9. Ótimo dia pra você, tá? Chegando agora aqui na 100.9. Você, ouvinte querido, é sempre muito bem-vindo, tá? Vamos juntos por aqui com muito sucesso, os grandes sucessos nacionais e internacionais que estão agitando as paradas do Brasil e do mundo. Você confere tudo em primeiríssima mão aqui com a gente, tá? E os melhores flashbacks de todos os tempos, pra gente sempre viajar no tempo e recordar grandes clássicos da música. 8 e 10. Lighthouse Family.

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6: Migrantes, bom dia pra você, bom sábado, 8:17.
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0: para medir o tempo e a aspiração da dor da perna. Muito legal. Matheus e Cauã aqui no Sabadão da Rádio que só toca musicão. É, até que rimou. Sabadão que só toca musicão. Boa. Cronômetro. É isso, bom dia pra você, tá? 8h29, seja muito bem-vindo aqui.
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0: Hora certa, hein, Teófilo? 8h31.
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0: Legal. Julimar, no bairro Palmeiras. Colado na 100.9. Obrigado, cara. Tá mandando alô aqui pra toda a galera. Todos os lapidários, né? Nesse exato momento curtindo a programação da rádio que só toca música boa. Isso aí. Grande, Julimar. Obrigado, cara. Esse cara tá sempre participando aqui da programação da 100.9, né, Julimar? Ai, Palmeiras, que a gente adora muito. O cara é fã dos flashbacks, né? Vira aqui, música romântica das antigas. É isso. Olha, essa, por exemplo, é uma música muito maneira, Julimar. Das antigas, da Liz Stencil. Obrigado aí pela participação, tá? Juntamente com todos os lapidários. Curtindo aí a programação da rádio que só toca música boa. Imigrantes FM, isso aqui é mais que uma rádio, né? Isso aqui é uma referência pra você.
1: Bom dia, Rony. Bom dia. É a Celaria Shalom, Zé Celeiro falando, tô na escuta. Seu programa é mil. Bom dia, aqui
0: com vocês, Deus. Ouvintes queridos, que são nota mil. Obrigado aí pela companhia. Zé Celeiro, curtindo aí a programação da rádio 100.9. 8h47. Grupo 1120 aqui na manhã. Estações.

0: além da participação de Natson, né, o Ferinha. Essa música da dupla Marcos e Belucci é uma canção de amor, na verdade, né? Música de amor, a saudade, esperança de reatar um relacionamento. Percebe-se que a pessoa sofre, né, com a distância e lamenta ter esperado por um sinal da pessoa amada que nunca chegou, né? Mesmo sem conseguir contato físico, ele usa essa música, né, para transmitir tudo o que sente, né? Muito legal, cara. Muito legal. Marcos e Belucci com um beijo. Também Olivia Rodrigo com a música Drop Dead aqui na Manhã 100.9.
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0: A Rádio dos Melhores Ouvintes, 8h57.
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chama. Cara, bora lá viajar um pouquinho no tempo pra variar, né? Eu adoro essas recordações assim, né? Aqui na programação da 100.9. Essa música, por exemplo, do Pet Shop Boys é uma crítica, né? A culpa e a repressão geradas por uma educação religiosa rígida. A letra fala de angústia de quem cresceu sentindo que tudo o que desejava ou fazia era considerado um pecado, né? Essas coisas de religião, cara. A letra foi inspirada justamente nisso, na juventude do vocalista Neil Tinnant, dos Pet Shop Boys, é que estudou em um internato católico e sofria com a imposição de regras morais extremas. Volume no máximo, porque tem Pet Shop Boys aqui na Manhã 100.9 com essa pedrada It's a Sin, aqui na 100.

0: marcou muito lá nos anos 80, 90, né? E a letra é uma celebração eufórica do amor, né? Que descreve aí a sensação de estar apaixonado com tanta intensidade que parece uma experiência sobrenatural ou mágica. Uau! Para tudo! Parem as máquinas! There Must Be an Angel! É o Rhythmix aqui na Manhã 5.9. 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
0: É isso. 9:13.
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Rosa, Marília Eterna Mendonça. Legal, e você pode continuar interagindo conosco, tá? 988484759 é o nosso WhatsApp, tá bom? Pode mandar alô, pode mandar beijo, pode mandar abraço, bom dia, fique à vontade. A casa é sua. Aproveita e diga de onde é que você tá ouvindo a senha nesta manhã de sábado, tá bom? Tones and Die aqui.

0: cara. É o rei do pop, é tudo de bom. Não seria do Dante. Michael Jackson na manhã de sábado aqui na rádio, que só toca musicão. Só toca música boa, cara. Billie Jean, Chance and I, Dance Monkey, Marília Mendonça, Leão. É isso. 9h29 agora, bom dia pra você. Bom sábado pra você, querido ouvinte da 100.9.
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0: Demais, cara. Essa música é muito linda. Muito legal. Nickelback. Balada é sensacional. Faltando agora 12 minutos para as 10 da manhã. Huawei. 988484759. Manda alô, cara. Manda beijo. Manda abraço. Fica à vontade. Você sabe que a casa é a sua, né? É isso. Então vamos lá. Taca o dedão nesse WhatsApp aí da 189. Participe com a gente. Interaja conosco. Aqui assim você liga só sucesso, só música boa, cara. Só grandes músicas.
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0: Hora certa, agora 9h49.
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0: Agora 9h51.
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0: Sabe aquelas palavras, aquelas imagens, aquelas ideias repentinas e indesejadas que invadem a nossa mente? Pensamentos intrusivos. É isso. É isso, Tiaguinho, aqui, chega mais, garoto, na manhã 100.9.

grande barato desse clássico, né, de 1984. Olha, confesso que eu não era nascido ainda, estava na barriga da mamãe. Tá, você jura, né? I'm on Fire, do Bruce Springsteen. Na verdade, essa música é sobre desejo intenso, tensão e atração proibida. Essas coisas assim meio proibidas são legais, né? A letra fala de... E explora, né, a obsessão de um homem por uma mulher, entre aspas, tá? Frequentemente interpretada como alguém comprometida, fecha aspas, e a frustração de não poder tê-la para si. Para tudo, parem as máquinas. 9h56. É isso, né?

0: Acho que foi uma das primeiras músicas dessa britânica maravilhosa que eu amo, cara, de paixão, Liz Stacey, que eu ouvi isso lá, meados dos anos 80, em Belo Horizonte, cara. You Can't Deny It. Essa música marca muito, assim, minha vida no rádio, principalmente em BH, os anos, meados dos anos 90. Muito lindo, cara. É bom ouvir isso. Essa música explora a intensidade de um relacionamento, né, que desafia expectativas e os julgamentos alheios, né? A letra dessa música também destaca que o sentimento entre o casal é um vínculo profundo, forte, impossível de ser escondido ou negado. E vindo isso da Liz Stacey, cara, muito legal, muito bom, muito bom. E o Can't Deny It, também teve Israel Rodolfo por aqui, Dilcinho. Cara, é isso, música boa, você ouve aqui na Rádio dos Melhores Ouvidos, Imigrantes FM, mais que uma rádio. Uma referência pra você.
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1: 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Vamos comemorar?

essa australiana maravilhosa, que já até enfrentou um câncer, né? E safou-se pra nosso deleite. Que legal, cara. Kyle Minogue, Look My Way, que retrata, né, a vulnerabilidade, a esperança de um amor não correspondido, né? A música fala sobre a insegurança de estar apaixonada, né, por alguém que não parece notar sua presença, expressando um desejo profundo por atenção, validação e reciprocidade, que é tudo, né, no relacionamento. 10h23.

0: Imagina Eu. É, novidade com Eduardo Costa. Sucesso em todo o Brasil, cara. Uma das músicas mais tocadas do momento, tá? Sabia disso? Pois é. Eduardo Costa, Imagina Eu. João Bosco, Vinícius e Gustavo Lima, embaixador. 25 horas. 10h29. Bom dia. Tá chegando agora aqui? Seja bem-vindo, tá? Esta é a sua rádio 100.9. 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
0: É isso, 10h29.
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sabadão, na estreia da nossa seleção aí. Quebrando tudo, e a 100.9 já entra antecipadamente no clima com você. E essa mistureba boa agora, hein? Flávio Venturini, cara, e Jota Quest. Sério, já tá de fundo pra você aí, ó. Linda Juventude, essa música é maravilhosa. Volume no máximo, por favor, tá?

0: Cara, isso vindo de Marcelo Falcão é tudo, né? Essa música gira em torno de fé, superação, impermanência, união de gerações. Na verdade, é legado, né, o nome dessa música. É um tributo ao cantor Chorão, da banda Charlie Brown Jr., falecida em 2013, né? E o Marcelo Falcão utiliza aí arquivos inéditos, né, com a voz do amigo, né? Eles eram muito amigos, né? Passando a mensagem de que a arte e a amizade verdadeira não morre, né? Sempre evolui, mas evolui e se renovam. É isso, legado. Marcelo Falcão, cracaço. E esse cara que dispensa qualquer apresentação, né? Qualquer falácia. Chorão aqui na Manhã 5.9.
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0: Seja bem-vindo.
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0: 10h43.
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Apa semalam ni? Soli, Sunflower, aqui na manhã. 11:09 agora. Fique novo em Sorriso Maroto, na manhã de sábado da rádio que só toca musicão. O nosso ouvinte querido, claro.

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4: E simplesmente aconteceu a parceria incrível do Pericão e o Rei da Voz e da Boiadeira Ana Castela. Pra você, ouvinte querido. 11:13 na Grande Teófilo. Simplesmente acontece.

Montagnier. Isso mesmo, você não sabia. Eu tenho certeza disso, que o Gilbert Montagnier era francês, né? E ele explora aí o desejo de viver um momento intenso, apaixonante e inesquecível, focando exclusivamente em aproveitar o presente. Tudo na letra dessa música, né? Que também destaca a importância de viver o agora, o já, o neste momento, né? Sem se preocupar com promessas duradouras ou com as incertezas do dia de amanhã, cara. Cara, sensacional. Se eu já era apaixonado por essa música, eu confesso que eu ainda não tinha me apercebido da letra, da profundidade dessa letra. Que é isso. O viver o agora, o hoje, o já, neste momento, né? Amanhã não nos pertence, cara. Muito legal.

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2: Em Teófilo, 11:27.
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0: nada mais justo do que encerrar a minha participação nesta manhã de sábado aqui na 100.9 com a companhia do ouvinte querido, com esse hino maravilhoso da Liz Stansfield, que fala sobre, que celebra, né, a força, a magnitude do amor verdadeiro, cara. Eu adoro essas coisas, tá? A letra dessa música transmite uma mensagem de que quando se encontra uma conexão profunda e recíproca, a tal da reciprocidade, hein? Que legal, cara, isso. Todo o resto se torna secundário. Falou tudo! E nessa pegada sexual da Liz Stansfield, eu vou encerrando a minha participação por hoje, já agradecendo sempre o seu carinho, que é, cara, pra lá de importante, tá? A gente faz isso aqui com muito carinho, com muito prazer pra você, ouvinte querido. Cuide-se muito bem, tá? Final de semana maravilhoso. Tá frio, cara. Dê uma olhadela ali. Lá fora no tempo, tá cinzento assim, né? Aquele friozinho, bom de ficar em casa. Aquele cobertor quentinho. Uau! Mas pra você que vai sair por aí, né? Pra balada. Vá devagarzinho, tá? 100.9 tá aí te fazendo companhia. Só com grandes músicas. Tá chegando o Léo Panelada e o Molejão. Meio-dia em ponto. Aí, irmão, quebrando tudo na sua tarde com muito swing, muito pagode, muito samba. Como diz o Léo, né? Samba de raiz. É isso. Cuide-se muito bem. A gente se fala na segunda-feira. Se papai do céu assim permitir, né? Com certeza ele há de permitir. 11h46 na Grande Teófilo.
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0: Oba!
1: Te levei numa...
0: Aê! Nossa! Mas Valquíria em geral. Vou dar engasgado aqui, rapaz, no volume da voz que. No. Mas sobrevivendo, mas também. A todos vocês, meu cordial, boa tarde. Boa tarde, tchau, tchau. Boa tarde a todos que nos contemplam aí com a sua audiência, aqueles que estão trabalhando, aqueles que estão de boa, os que estão aí na expectativa desse final de semana, mais um, para que possa tudo fluir da melhor maneira possível. E, em nome dos nossos anunciantes, convidamos vocês a estarem conosco até. Até às 14 horas. E aí, a gente sempre alerta para que você nos acompanhe na Casa do Samba, né? Aos sábados, meio-dia, 6,9 imigrantes. É a vez da Casa do Samba, do nosso moleque do Tom Navarro. A gente manda um abraço a todos os companheiros e convidados. Um abraço. Onde estou, Rômulo. A Valquíria, especialmente, é que está aí, convidada a máquina sonora. Ela que é a rainha
2: Rio, Rio.
0: da rocha. E, a partir das 14, traz as melhores. Essa vagarosidade ainda me tossignou, viu? Mas o bom é que a gente já inicia o programa sabendo que um grande parceiro do Molejo do Tonelada está na audiência com a ilustre visita da senhora, sua mãe, da qual eu saúdo e mando um grande abraço do nosso Molejo do Tonelada. E dedicamos também o programa à Daiane Lopes, minha filha Daiane, que ontem, mais um cacho na primavera da vida, recolheu. A vocês um forte abraço. E aí o Tony, da Tecnótica, trouxe e mandou um recado para a ilustríssima senhora, sua mãe, que está em Tchó-Tchó e vai torcer pelo Brasil. Sendo assim, em vez de eu só externar o alô, fala com a gente, Tony, da Tecnótica.
3: Manda um alô daqui a pouco aí, Léo, para dona Eugenie Cretli de Vete Souza. 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E o Léo, velho, doido, Léo. Brasil começa hoje, Léo.
0: E vamos nessa. Inclusive, né? Os colaboradores, equipe da Tecnótica, das duas lojas de Tchó-Tchó e de todas as outras, estão todos a caráter, todos com amarelinha, um boné muito bonito também, amarelo com escrita verde, enfim, muito brasiliano é o nosso amigo Tom. É. E nós por cá. Também já em clima de Brasil, isso aí. E por falar em Brasil, o que é bem brasileiro? Lembra a brasileira, né? As curvas da Moreira brasileira. O forró, que estamos em pleno São João, né? Como diz o Nordeste. O futebol e a musicalidade que nos apresenta, para quer queira onde estejamos. Se você canta ou toca um samba, já sabe, brasiliano. E assim a gente saúda o primeiro sábado do mês de junho, mês de São João. E viva o samba! Alô, Rio Rio! Guarda para tu, dos estúdios da SEM, Valquírio Martins, com o nosso saudoso e honrado samba ao vivo, moleque.
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Bom dia, Molejo. Bom dia, Valquíria. Olha, a voz hoje está excelente, tá vendo? A voz tá boa, mas eu não tô aí. Mas tá bom, tá bom, tá bom. Estamos por cá pelo Caiau, mais uma vez. Trabalhando, visitando mames. Curtindo pela primeira vez um frio aqui. Tô de casaco. Isso aí é novidade, viu, tonelada? O que não vai ser novidade vai ser Cristiano e Coveiro me xingar que eu não tô aí. Mas tá bom. Vambora, pra mais um molejo, né? Sábado que vem, se Deus quiser, eu tô aí.

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Boa! Você sintonizando 100,9 é o Mulas da tunelada da torcida, pai, tá doido. Mas ô Cris, ô governo, vocês viram, né? Tá lá no balneário Araçuaí e tal, mas a causa é justa, né, Cris? Ai, vai estar no corte a bala. E nós por cá, Teoflotone já em ritmo de festividades junina, aqui mesmo no bairro Castro Pires, está acontecendo nesse final de semana, iniciou-se ontem a festa junina do Castro Pires, famosa, que ao longo de muitos anos é uma das primeiras, né, no calendário do mês de junho, todo ano. E aquele modelo, comidas típicas. Ontem teve a apresentação de uma quadrilha maravilhosa, dançaram muito bem. Tá boa, viu, João Teixeira? E hoje haverá mais uma apresentação de outra quadrilha. Haverá o momento de forró. E os proprietários das barracas, né? Literalmente os barraqueiros, já estão a todo pique preparando os quitutes e delícias para Marlon. E eu vou falar um negócio, hein? Quem gosta e aprecia, pode vir, viu? Cássio Pires, não tem erro, na Avenida Luiz Boale, próximo à ponte ali do Cássio Pires, é lá onde se arma o arraiá do Cássio Pires. E aí você já sabe, e via com o velho Bandeira se convalescendo, a quadrilha infantil que há anos tá, tem ele à frente. Olha o tu, mas vai dar certo, né, Bandeira? Vamos sempre nessa corrente. 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

0: 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Valeu? Ao vivo na 100 é o seu Molejo do Tonelada com os ouvintes que participam. Nesse momento vai chegar na área ele, o Peter Paul Manamassai. O alfaiate Glédio. Fala com nós.
1: Bom dia, Léo. Tudo bem? Como é que você tá? Sumiu, rapaz? E aí? Manda um abraço aí pra Valquíria aí, viu? Fala com ela que eu tô na escuta com ela todo dia aí, viu?
0: Uai.
2: É molejo ou é a rocha?
0: O Valquíria é bom demais, né? Ele ligou o molejo pra mandar um alô pra você e pedir uma música pro seu horário também. Ah, isso aqui é, tá vendo? Ganha sábado. Mas sabe o que é isso? A idolatria que contagia da dama do Arrocha. Valeu, Clédio. Você não é doidão, Clédio. Pode deixar, nós não achamos você doido, não. Ah, depois dessa, vamos de samba, né?
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0: música boa, meu irmão. Muito bom esse hit aí da 100,9. Também ficou pronto da Copa, ficou massa. É isso aí, galera. Imigrantes, Rede Imigrantes junto com você. E o nosso Brasil. Será? Vamos ver, né? 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Sempre na audiência, um abraço ao Paulo, à Rose, os pais do João Pedro e da Saritia, que contemplam aos sábados a audiência na 100,9 com o Molejo do Tonelada. Obrigado, Paulo. Obrigado, Rose. Aquele final de semana maravilhoso para vocês, hein? Fiquem juntos e tamo junto. E assim a gente vai dando sequência no programa que, moço, falando nesse Copa do Mundo, já chegou. O Brasil inaugura dia 13. O meio do ano já acabou. Ou seja, quem tá achando, quem fez compromisso para 2026 já tá apertado, hein? Já tá acabando. Que velocidade é essa, gente? Tá doido. Não diga nada. É preferir escutar que Negro Preto Fosso vai falar com nós. Ele está sempre nos ouvidos lá da Cidade Alta, ou seja, antigo Morro da Copasa. Fala com a gente aí, Preto Fosco.
1: É o Preto Fosco, na Baixa do Gandu, sintonizado no Molejo Tonelada.
0: Esse é o Preto Fosco, o rei do pavoiado, gente boa demais. Um abraço, Preto Fosco. Aquele axé, sempre muito bom ter vocês do outro lado da latinha curtindo a nossa programação 100,9. Valeu? Aquele abraço. E aí, você já viu, né? Na felicidade do Preto Fosco, no balacobaco do Zuriguedon, como diria o saudoso Sargentelli. Vamos de samba, né? Alô, você! Deixa o samba acontecer. Nos estúdios, Valquíria Martins.
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O pessoal de São Platão está entrando no clima de Copa, tá? Lá, por exemplo, pela Vila Petrosa, uma rua inteira sendo pintada com as cores da bandeira brasileira e confiança no Ex. Eu acho bacana isso porque as tradições estão se desvairando, né? Até algumas das mais fortes que existe, que é universal, é o Natal. Eu sinto de maior exemplo. A gente não vê nem casas mais. Não é aquela, aquele pisca-pisca, guirlanda. Se tivesse a árvore na casa, ou na porta, ou em torno, todas eram ornamentadas. E muita decoração. Hoje em dia não se vê esse mar, não. E esse clima da Copa, apesar de que também é o grande ídolo do futebol, não tem, o jogador mais maior evidência é o Neymar, mas que não serve como, por exemplo, eu não acho o Neymar um grande líder, alguém que possa estar à frente conquistando toda uma nação, fazendo com igual o Romário fez em 94, o Ronaldinho Fenômeno fez em 2002. Quer dizer, não tem mais essas lideranças, estão em ausência. Então, esses novos que estão chegando, se a safra deles faz abaixar, virar novamente, né? Para que a maior paixão nacional volte a evidenciar dentre os conceitos. Não vem torcer para tal time, para o próximo passo, mas a seleção brasileira é uma coisa que sempre foi acima de tudo, sobre tudo. Mas que passa, né? Olha aí, quem passou lá pela Pedrosa aí, deu uma pincelada lá na rua também, foi o nosso amigo Cris do aplicativo, que simplesmente só falou que estamos num sábado normal. Todo sábado a causa é. Ou seja, sem novidades. Alô, Cris! Obrigado aí pela sua audiência e sempre junto conosco no nosso molejão, assim como o nosso amigo Tony lá da Tecnótica, aquela audiência super bacana hoje com a presença da sua mãe e demais familiares junto com ele e nos contemplando com a audiência ilustre. Obrigado, obrigado. 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Abraço, Tony. Abraço da família de Túlio Morales. Ah, esse é o nosso molejão. Que quer mandar um abraço pro nosso amigo Neguinho, bom de bola, que também poderia ser o Neguinho do Globo. Também é bom de bola. Mas nós estamos falando de Neguinho, que jogou a gente na época no Chino Esperança, Santo Antônio, e junto a ele sempre estava o grande arqueiro Tica. Tica, que é um grande goleiro e brother nosso, que está fazendo aniversário hoje. Que Deus abençoe, Tica. Saúde e paz sempre, sempre, sempre. E celebre a vida, né, velho? Porque é bom demais. E com isso, rapaziada, vem mandando o seu alô aí. Fala aí, blogueirinho. Tem o bom.

0: Olha o Canelada, meu querido. Neguinho da... O Neguinho jogou no AV Pedra, sacanagem que você manda um alô aí pra Tica da praça, aniversário dele, o recado dele, um parabéns, que ele fica ligado no molejo. Neguinho, jogou na AV Pedra, jogou no Santo Antônio, no América. E o recado do Dengue Bom, pra você ajudar ele aí. O recado tá dado, aí você manda um alô aí, meu querido Léo Tonelá. Os meninos tá ligado, não sei lá, manda um alô, é Tica da Praça, os meninos tá ligado, não sei, Léo, molejo tonelado.
1: Tá aí, o recado tem o bom blogueirinho internacional, e valeu Tica, valeu Leguinha, né, tá tudo também pela AV Pedra, tá, manda um abraço lá pro Chico, a Delce, e Nelson, valeu demais. Por estarem junto aí, irmanados da torcida. Outra galera que está sintonizada, que já está na expectativa da chegada do Nanato. O Nanato do Boteco Aeroporto, do Boteco do Nanato, ele voltou para a área de trabalho, ele agora é agropecuarista. É agropecuarista mesmo, por quê? Tem gado? E tem lavoura. Então, é o agropecuarista Nanato, que essa semana não abriu o boteco. Mesmo com feriado. Foi uma tristeza. Os frequentadores pareciam que estavam no velório. Mas hoje ele falou que voltará. Sendo assim, frequentadores do aeroporto do Bar, acalme com a abstinência à presença e luz do nosso amigo Nanato. Vai por fim hoje, beleza? Então, preste atenção que Nanato está de volta. Um abraço ao nosso amigo Clésio, Peter Paul Manamassai, ao vivo. E aí... Depois desse lero-lero todo, tossi quase que 10 minutos. Nada melhor do que um samba, né? E aí, é com o Valfrio Martins, dos estúdios da 100, ao vivo.
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1: Você de volta, estamos aqui. E detalhe, Valqueira, essa você em geral vai mostrar demais. Retratação do recado do blogueirinho Dengue o Bom. O aniversariante que mandou alô, não é o aniversariante, não. Hoje, apesar de Tica, ex-goleiro, ser um grande líder, muito gente boa, mas hoje é aniversário de Luiz Alberto Araújo, filho do saudoso João Barbeiro, ele que por muito tempo também exerceu a mesma profissão do pai, inclusive eu era cliente assíduo dele, que é também conhecido como Tica. É, o grande Tica, desportista, jogou pelo Santo Antônio, pelo América, pelos Concórdia. Tá bem, né? Agora ele joga pelos veteranos do América. Mas é Tica, Luiz Alberto. Tica, Tica. Olha o olho, Tica. Então, galera, retratando aí o recado de um blogueirinho Daniel Bom, o aniversariante, o Tica, aniversariante de hoje, pode dizer até o Tica, mas por enquanto é o Tica, filho do João Barbeiro, Tica, o Luiz Alberto Araújo, grande Tica, Tica, Tica, oi Tica, tá aí a retratação do recado do blogueirinho Daniel Bom. E assim, vocês que estão junto conosco, mais uma vez, obrigadíssimo pela audiência. Agora, além da convalescência das pernas que está dando, né, bambiando, a bronquite ré, você viu, vários segundos de completando minutos de tosse. Galera, vamos ficando por aqui. Que Deus nos abençoe, tenhamos todos um bom final de semana. E que no próximo sábado, após o meio-dia, estaremos de volta com o nosso molejo do Tonelade. E obrigado aos nossos apoiadores que, na bênção de nosso bom Deus, peitamento de quais, valeu demais pelo acreditar no nosso trabalho. E a vocês, ouvintes, que graça teria se vocês não estivessem aí para saber que o Dengue manda recado errado. É. Para saber que o Alfaiate liga para mandar um alô, para pedir uma busca com horário indevido. É ótimo, porque isso tudo faz parte do cotidiano, do dia a dia. Equívocos, pessoas engraçadas, né, que fazem reverência de uma responsabilidade que é o nosso modelo de tonelada. Beleza? Fiquem todos com Deus. Aos nossos companheiros do Grupo Imigrantes, um ótimo final de semana. Um abraço, Romulo, um abraço, Nestor. A Valquíria, que Deus abençoe, tenha um ótimo final de semana junto aos seus. E que a sequência vocês já sabem. Valquíria não está aqui para galera, tá aqui logo com as melhores e segura. Negócio de arrochar, qualquer. Então, galera, fiquem todos com Deus. Valquíria, muito obrigado. Bom trabalho. Seu Flotone, beijo no coração. Partiu, Tom! Fui!

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10: Sim!

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1: 2:03, boa tarde pra você. A partir de agora tá no ar o seu, meu, nosso programaço, tarde de sábado. Que tal, hein? Muito mais músicas, alegria, alto astral, entretenimento e informação pra você durante toda a tarde, hein? Então, sabadou, é o primeiro sabadão de junho, a gente tá junto há 157 dias, 208 dias já se passaram, a lua está minguante, a estação brasileira é o outono. Eu sou Valquíria Martins, estou na Rádio Que Gosto, fazendo o que amo, sintonizada com você, conectada com todo o planeta, através do imigrantesfm.com.br e também através do radinho tradicional, né? 100.9, 2:04 depois do molejo, tem Valquíria Martins. E claro que não é o lugar, né? É a pessoa. E eu tô em boa companhia, e você também. Valquíria Martins ao vivo, ao som de Xande Avião e Henrique e Juliano, dando pontapé inicial dessa tarde. Às 5 da tarde tem Forrozão da 100, hein? Forrozão da 100, 2 horas de forró sem sair de cima.

0: O dinheiro é tua, né?
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É o som, da Marvila na programação Imigrantes, as melhores da melhor tardezinha de sabadão, você curtindo um sucesso atrás do outro, hein? Até o Tom John rolou por aqui, então tem pra todo gosto, já sabe, né? Nessa tarde de sabadão, 2h31, perde a hora não, hein? Hora de curtir Imigrantes neste sabadão. 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

0: som dela, Dua Lipa, na programação Imigrantes. Teve Os Garotinhos também na programação, Matheus Fernandes. Teve Pixote, Pet Shop Boys, Léo Foguete. Aquela sequência gostosa que dá pra todo gosto na programação Tarde, Sabadão Imigrantes. 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
0: 3 e 2, mudou, 3 e 3.
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0: 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Então o volume tá no máximo.
1: O volume tá no máximo pra juntos, às 3h06, cantar Thiaguinho, tão, tão feliz. Boas energias, positividade pra você nesta tarde de sabadaço. Simbora, você tá no Imigrante. Sim.

0: Samuel Rosa e essa voz inconfundível na programação Imigrantes, não tenha dó. As melhores da melhor, sua tarde de sabadão tocando muita música boa, hein? É o sabadinho, né? Todo mundo gosta, tem que ter pra todo gosto. Assim você ouviu aí Vitor Clay, Turma do Pagode, Sorriso Maroto, Tiaguinho, Traia Véia. E tem muito mais sucesso chegando pra você até às 5 da tarde. Às 5 tem Forrozão das 102 horas de forró sem sair de cima na Rede Imigrantes. Valquíria Martins ao vivo.
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0: 3h35, buenas tardes pra você.
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0: é o Sábado na Imigrantes, um sábado diferenciado com muita música. E aí tem pra todo gosto, né, na nossa programação. Só quero reforçar pra você que às 5 da tarde tem o nosso Forrozão da 100. Tem o nosso encontro semanal de 1 às 4 da tarde com o playlist às 4, Clube do Arrocha, o clube mais amado do Brasil. Se você tá aí ouvindo a nossa programação agora e nunca ouviu o Clube do Arrocha, tá perdendo, viu? Programa super alegre, pra cima, alto astral. Muito divertido para você esquecer os problemas, deixar a depressão de lado, não lembrar que existe problema, é porque é só para arrochar mesmo. Uma hora de arrocha é o 5x2, né? É o 5x2, eu costumo dizer, o nosso Clube do Arrocha, de segunda a sexta-feira, de 4 às 5 da tarde, tá? Não vai esquecer, então, avisa para a galera aí, posta no grupo da família, dos amigos. Porque você é muito bem-vindo, muito bem-vinda à Programação Imigrantes. Como é bom, né? O rádio você pode estar no banheiro, no carro, no trabalho, na casa da vizinha, na casa do amigo, em qualquer lugar, sentado no meio da rua, né? Que hoje a rádio e sempre, ontem, hoje, amanhã a rádio te acompanha em qualquer lugar. O bom do rádio é isso, né? E aí o rádio tem aí na caixinha de som, tem no seu celular, tem no aplicativo. É bom, né? Muitíssimo obrigado pelo carinho da sua audiência, viu? Pela sua companhia deliciosa.
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0: Saudade tatuada, tem turma do pagode? Tem aquele pagodinho de responsa, não pode faltar. Valquíria Martins ao vivo, muito boa tarde pra você.

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2: 4:32. 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
1: 5 e 1.
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2: 5:34.
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0: 6:01.
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0: 10:33.
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1: 7 e 2.
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dois melhores meses. E pra comemorar, eu vou fazer o Remember da nossa primeira edição, o nosso primeiro encontro. Então, aumente o volume e curta junto comigo esse dia.

cara, está batendo uma nostalgia imensa em mim, relembrando esse set, relembrando esse dia que tivemos o nosso primeiro encontro. Que momento bom, que dia lindo.

0: quiser por lá. Então vamos lá, 33 988484759. Eu espero a sua mensagem, beleza?
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2: Estamos de volta então nesse dia que é super especial. Nesse dia que completamos 2 meses juntos. Por aqui, estamos relembrando o nosso primeiro encontro, a nossa primeira edição que tivemos aqui na Imigrantes, aqui na 100.9. Eu fico muito feliz por estar fazendo esse programa, eu fico muito feliz pela parceria com a Imigrantes. Estamos juntos e vamos juntos, sempre inovando e sempre na frente.

Que nostalgia, que músicas maravilhosas. Várias lembranças do passado e várias lembranças da época de ouro da EDM. Você pode participar também desse programa, tá? Relembrando o nosso número de WhatsApp: 33 988484759. Espero sua mensagem, fechou?

chupe, criança, não se preocupe, criança. É com essa mensagem que eu me despeço de vocês desse dia super especial. Desse dia que relembramos a primeira edição, o nosso primeiro encontro juntos. Fico muito feliz por sua presença, muito feliz pela sua companhia. Espero você semana que vem, fechou? No mesmo horário, na mesma edição e no mesmo programa. Fique com Deus, um abençoado fim de semana. Tamo junto. Valeu!

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0: 8:31.
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